Broto hoje nas ondas do Ligeira, lançamento quentíssimo de Art of Acceptance. Tivemos aí 5 faixas desse play: Big 45, At We Feet, Love Overflow e 1000 Lashes. Lindo, lindo, lindo por aqui. A gente segue com ela. Agora a gente vai da Jamaica ao Reino Unido com o Neo Soul de Olivia Dean. Olivia é uma das vozes mais interessantes da nova música britânica. Aliás, vários nomes já pintaram por aqui, né? Quem acompanha o programa, se liga. Ela nasceu em Londres, filha de pai jamaicano, olha a Jamaica aqui de novo, e a mãe é da Guiana. Um traço comum, aliás, né? Aqui voltamos às culturas fluidas, à diáspora e todas aquelas questões que trabalhamos no decorrer do programa. Olivia é compositora e aqui a arte aparece de novo, The Art of Loving. Segundo álbum dela, apresenta uma delicadeza típica das divas, né? As divazinhas ou aspirantes a divas, tem um monte hoje, nossa, como tem, mas com uma técnica absurda ali, um frescor que eu não tenho notado em artistas similares. Ela gravou as bases sozinha, criou toda a atmosfera do disco e das canções, tanto que assina coprodução. E como o nome nos sugere, ela revela aqui uma arte de amar como gesto, né? Como escolha, como maturidade, mesmo sabendo, e as canções retratam isso, que não se trata de uma escolha fácil. Amar não é uma escolha fácil. Ela tem quase 55 milhões de ouvintes no Spotify. Milhões de ouvintes no Spotify, eu repito, e consolidada com vários feats de peso, cantou com muita gente já, embora seja muito jovem. A gente começa com a faixa deste mais recente trabalho dela, uma canção que se chama Lady Lady. Esse disco é muito bonito, tem uma atmosfera pop, né? O soul. Confira.

0: Essa foi Olivia Dean nas ondas do Ligeira. Lindo demais, um Neo Soul com esse teor pop. E ela tá muito bem, né? 55 milhões de seguidores no Spotify, cada dia lança um hit. A gente curtiu quatro faixas deste play. A gente encerrou a série com Nice to Each Other. Que maravilha, chegamos ao último bloco cheio desta edição do Ligeira. E não por acaso ficou por último o lendário De La Soul, que lança disco novo, Cabin in the Sky.
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0: Peculiaridade deste play é que ele chega logo após a morte de True Goy The Dove, um dos integrantes, importante figura do grupo, falecido em 2023. Desde então, eles não tinham lançado nada. E ele carrega essa ausência assim, mas sem pesar. É, tem memória, tem saudade, mas tem vida que segue, aquela amizade viva, aquela lealdade, né? Além disso, o grupo prova que o hip hop, ao contrário do que os desavisados pensam, é um terreno fértil para invenção de todo tipo: pesquisa, colagem de sample, flow, beat, multiplicidade de ideias. E nisso, meu amigo, minha amiga, old school é imbatível, né? Essa cena do rap atual tem umas coisas boas e tal, mas esses caras aqui têm muita história. Desde o final da década de 1980, fazendo e lançando muita coisa boa. E o rap também, eles provam, né, com isso, que o rap também é lugar de rir, brincar, filosofar, experimentar, sentir saudade, chorar, dizer coisas profundas, fazer protesto. Enfim, ele é uma moldura que, se você souber pintar o quadro, aí fica bem mais fácil, né? Compreender o mundo sob essa ótica periférica, sem se perder nos clichês. É isso que eu senti ouvindo esse disco aqui. E aqui a gente para ouvir a faixa que abre o disco e esta série. É, o ouvinte mais atento se lembra do Giancarlo Esposito, que é o Gus Fring da série Breaking Bad, né? Famoso, apareceu depois um monte de série, um monte de filme por aí. E ele aparece na figura de narrador na faixa que abre o disco, que é demais. E eu faço questão aqui de compartilhar com vocês. É uma faixa narrada, essencialmente. Ele faz a famigerada voz de Deus, tanto que essa cabine está no céu, né? Cabin in the Sky. E ele fala sobre o grupo, sobre a obra. Guarda uma surpresa pro fim ali. Muito interessante, vamos curtir? Tem várias faixas desse disco. De La Soul, disco novo no Ligeira. Bora!
2: 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Welcome! And thank you for attending this gathering called Cabin in the Sky. My name is Mr. Esposito, and I'm here to help you understand the perception of life and the thereafter. But before we get started, let's take attendance. 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
1: De La Soul, lançamento quentíssimo nas ondas do Ligeira, bom demais. Cabin in the Sky, várias faixas desse play. A gente encerrou com Believe. Tivemos também The Package, Sunny Storms, várias faixas deste discaço que prova a grande fase de um grupo que vem lá dos anos de 1980 fazendo rap, hip hop em altíssimo nível. Grande De La Soul. É isso, gente linda. Aqui a gente se despede mais uma vez agradecendo a sua paciência, a sua audiência. Eu sou o João Flávio Lima, assino a produção e apresento o Música Ligeira para vocês. Foi uma honra, um prazer. Semana que vem a gente está de volta. 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Por favor, entra lá, dá o seu like numa postagem, siga por lá. Rádio Unesp, conteúdo cultural educativo incrível, sempre presente. Essa rádio é nossa, então faça questão de se fazer presente. Eu sou o João Flávio Lima, tenho o @seujoãolima, segue por lá, a gente continua nosso papo. É isso? Semana que vem tem mais, lembrando que o Ligeira é exibido todas as sextas-feiras às 10 da noite, sábados às 8 da noite, na madrugada de domingo à 1 da manhã. Três horários pra gente se curtir por aqui, o nosso momento em música ligeira, ligeirar o que há de bom,

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4: 22 horas.
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6: Olá, seja bem-vindo e bem-vinda ao programa Estação Blues. Eu sou o Sérgio Magson e vou ficar com você na próxima hora. Nesta edição, uma seleção musical com as gerações, os clássicos e as novidades do gênero. Hoje, nas ondas da Unesp FM, você confere Little Milton, Junior Wells, Luther Allison, a Blues Woman, Candy Kane e os três reis do blues, Freddie King, Albert King e B.B. King. Nosso encontro blues começa com o compositor, cantor e multi-instrumentista John Mayall. Com sua guitarra, Mayall canta a composição Blue Midnight, faixa do disco Talk About That, de 2017.

Estação Blues chega agora com a tradição e o swing de Little Milton. Natural do Delta do Mississippi, James Milton Campbell Jr. nasceu em uma fazenda no ano de 1934. Aos 12 anos, já estava tocando violão e cantando nas esquinas como músico de rua. Ainda adolescente, foi visto pelo músico e produtor Ike Turner, que o levou para uma gravadora. Durante a carreira, registrou mais de 30 discos. Morreu em 2005, aos 70 anos. Relembre um clássico de Little Milton. Ouça Grifts and Groceries, All Around the World.

Blues na Unesp FM. Tempo para conferir a música do gaitista e cantor Junior Wells. Bluesman que fez parcerias com mestres do gênero como Muddy Waters, Buddy Guy e The Rolling Stones. Nesta gravação, Wells vem acompanhado dos guitarristas Sonny Landreth e Derek Trucks. Ouça a trilha Why Are People Like That?

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1: O blues e seus personagens. Ouça agora uma atriz e cantora estadunidense que deixou os filmes adultos para seguir a carreira de blues woman. Desde adolescente, sonhava em ser cantora e, com o dinheiro que ganhou como atriz, investiu na carreira musical. Estamos ouvindo Candy Cane. Candy Cane foi reconhecida como uma excelente cantora, compositora e intérprete, e ganhou prêmios nos gêneros de blues e jazz. Faleceu em 2016, aos 54 anos de idade. Fique com o swing e a voz de Candy Cane. Ela interpreta I Put a Hex on You.

Eu sou o Sérgio Magson e você está ouvindo o Estação Blues. É muito bom ficar em sua companhia. No Estação Blues, relembre um dos reis do blues. Aprecie a performance de Albert King. King canta Everybody Wants to Go Heaven.

Você está ouvindo o bluesman Michael Burks. Natural do Wisconsin, Burks nasceu numa família de músicos. Aprendeu a tocar violão aos 5 anos de idade. Anos depois, foi músico e gestor de um bar de blues administrado pelo seu pai. Após a falência do clube, em meados dos anos 1980, Burks colocou pé na estrada, tocando em bares e festivais. Em 1997, gravou e produziu seu álbum de estreia. Deixou 6 discos e foi indicado 5 vezes ao Blues Music Awards. Faleceu precocemente aos 54 anos de idade. Ouça a guitarra e a voz de Michael Burks na composição Blues Will Never Die.

O programa segue com Selwyn Birkwood. Selwyn Birkwood é um guitarrista, vocalista e compositor de blues americano nascido em 1985. Natural da Flórida, venceu o International Blues Challenge de 2013 da Blues Foundation, bem como foi o vencedor do prêmio Albert King de Guitarrista do Ano. Selwyn Birkwood é um bluesman da nova geração, moderno e original. Um guitarrista poderoso e vocalista visceral. Ouça That's Where I Want to Be.

Na sequência, a trajetória musical de Freddie King. Natural do Texas, nascido em 1934, o menino Freddie King aprendeu a tocar guitarra com a mãe e uma tia. Inicialmente, King se dedicou ao blues rural, mas na adolescência se apaixonou pelo blues elétrico. Aos 16 anos, mudou com a família para Chicago, surgindo assim a oportunidade de frequentar os clubes locais, onde se ouvia Muddy Waters, Jimmy Rogers e Little Walter. Freddie King lançou o disco de estreia em 1961. Faleceu em 1976, aos 41 anos de idade. Ficou conhecido pela voz singular e pela técnica de dedilhar velozmente a guitarra. Confira a performance de Freddie King na faixa Me and My Guitar.

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Que bom estar ao seu lado, ouvindo a alegria e o lamento do blues. Estação Blues. Tempo para ouvir o compositor, guitarrista e cantor Luther Allison. Bluesman que teve uma carreira consagrada nos Estados Unidos e na Europa. Com sua Gibson Les Paul, ouça Luther Allison com Bad News Is Coming.

Depois do lamento de Luther Allison, o Estação Blues apresenta um clássico do gênero, na interpretação do mais longevo rei do blues. B.B. King viveu e trabalhou até os 89 anos de idade. O mestre interpreta You Are Still My Woman, gravação de 1970, faixa do disco Indianola, Mississippi Seeds. Segundo o próprio autor, é o seu melhor trabalho artístico e é uma homenagem ao local de seu nascimento. You Are Still My Woman.

nós vamos ficando por aqui. Foi muito bom contar com a sua companhia. Se você gostou e deseja ouvir novamente o programa de hoje ou as edições anteriores, é só acessar o site da Unesp FM e clicar no ícone Estação Blues. Estação Blues tem pesquisa, texto e seleção musical de Fábio Fleury. Operação de áudio, Silvestre Oliveira. Apresentação, Sérgio Magson. Na despedida, B.B. King está de volta, só que agora em parceria do guitarrista e cantor Robert Cray. Fique com a sugestiva composição Playing With My Friends. Obrigado pela companhia e até semana que vem.

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3: 23 horas.
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5: Seja muito bem-vindo, muito bem-vinda. A partir de agora, a pluralidade do rock na Unesp FM. Tá começando esse tal de rock and roll. Eu sou Ricardo Bizarra e fico com você na próxima hora, apresentando uma trilha sonora que abraça as vertentes, os clássicos e as novidades do gênero. Na edição de hoje, as presenças de Iggy Pop, The Last Shadow Puppets, Paul Revere, Fontaines D.C., Al Kooper, Dog Shoulder, Whitesnake e muito mais. Esse tal de rock and roll começa com Black Country Communion, supergrupo que reúne os músicos Glenn Hughes, Joey Bonamassa, Jason Bohan e também o Derek Serenan. E ouça agora a trilha Song of Yesterday.

Você tá ligado no esse tal de rock and roll? Momento pra curtir uma banda natural da Suécia? Fique com o quarteto Greyward, do álbum Innocence and Decadence, de 2015. O Graveyard interpreta The Apple and Three.

músico que vem a seguir foi líder da banda Blood, Sweat and Tears. Tocou com Bob Dylan, tocou com Jimi Hendrix. Você está ouvindo o Al Kooper. Em carreira solo, lançou vários discos. Em 1970, com o parceiro multi-instrumentista Chuck Yeats, Kooper fez uma releitura para um tradicional blues gospel de autoria desconhecida. A canção Bury My Buddy, e na pegada jazz, rock e blues, ouça então Al Kooper com Enterre Meu Corpo ou Bury My Buddy.

Tempo para ouvir o grupo irlandês Fontaines D.C. Criado em 2016, o quinteto é um divulgador da cultura e do cotidiano do seu país, preservando a identidade irlandesa. Em tempo, o D.C., do nome da banda, são as iniciais da capital, Dublin City. Do terceiro álbum de estúdio, batizado de Skinny Fia, lançado em 2022, ouça então Fontaines D.C. com a melancólica canção I Love You. O vocalista e líder Brian Chatten contou que essa foi a primeira música abertamente política que escreveu. Então, com vocês, I Love You.

Eu sou o Ricardo Bizarra e você tá ouvindo esse tal de Rock and Roll. E é muito bom ficar em sua companhia. Agora, a arte de Iggy Pop. Em 2016, com a colaboração de Josh Homme, do Queen of the Stone Age, Iggy Pop lançou o CD Post Pop Depression, e dele você ouve Gardenia.

Esse tal de rock and roll na Unesp FM, viagem no tempo com o compositor e cantor Billy Nichols. Em 1968, Nichols foi contratado por uma gravadora do Reino Unido para gravar um disco que seria uma resposta britânica ao sucesso da banda norte-americana The Beach Boys, que havia lançado o disco Pet Sounds. Para tanto, Nichols chamou o grupo Small Faces e gravou o vinil Would You Believe. Porém, a gravadora faliu e foram lançadas apenas 100 cópias. Would You Believe foi relançado somente 30 anos depois, em 1998, pelas mãos do próprio protagonista, o Billy Nichols. Confira no esse tal de rock and roll, Would You Believe, e o vocal é do Steve Marriott.

A seguir, mais um grupo que ficou popular nos anos de 1960. O Paul Weaver and the Riders nasceu em 1958. O quinteto foi criado pelo organista Paul Weaver e o cantor Mark Lindsay. Com participações em programas de rádio e TV, Paul Weaver and the Riders fizeram muito sucesso. Em tempo, o diretor Quentin Tarantino é um habitual visitante da obra do grupo Paul Weaver em suas trilhas sonoras. Gravação de 1966, fique com a faixa Kicks, que fez parte da trilha do filme Era Uma Vez em Hollywood.

Esse tal de rock and roll você ouve na Unesp FM, sintonizado em 105,7, ou pela internet em radio.unesp.br, clicando no ícone Unesp FM ao vivo. E é muito bom contar com a sua audiência. Tempo para ouvir o grupo The Last Shadow Puppets, projeto paralelo do Arctic Monkeys, o Alex Turner. O quarteto The Last Shadow Puppets apresenta Standing Next to Me.

As histórias do rock nas ondas da Unesp FM. Dog Soldier foi uma banda britânica formada em 1974 pelo baterista Keith Hartley. A carreira de Hartley começou como um substituto do baterista Ringo Starr no grupo de Liverpool Horror Storm and the Hurricanes. Na sequência, atuou como baterista de John Mayall. O Dog Soldier lançou apenas um álbum homônimo em 1975. O som da banda combinava elementos do jazz, do blues e do rock and roll. Confira, com a liderança de Keith Hartley, o quinteto Dog Soldier chega com a música Several People.

esse tal de rock and roll saudosismo com uma banda brasileira do final dos anos de 1960. O Terço. O disco de estreia, homônimo, foi lançado em 1970. E nessa época o trio era formado por Sérgio Heinz, no baixo, o Vinícius Cantuária, bateria, e o Jorge Emden, na guitarra. A banda, radicada no Rio de Janeiro, bebeu da fonte da MPB, do rock clássico e do progressivo, e ajudou a criar o nosso rock rural. Em 1975, com uma nova formação em quarteto, o Terço lançou o segundo trabalho, intitulado Criaturas da Noite. E deste vinil, a gente relembra aqui a faixa de abertura, Rei Amigo.

Esse tal de rock and roll vai ficando por aqui. Pesquisa, texto e seleção musical, Fábio Fleury. Na operação de áudio, Silvestre Oliveira. A apresentação é minha, Ricardo Bizarra. E se você gostou e deseja ouvir novamente o programa de hoje ou mesmo as edições anteriores, acesse agora o site da Unesp FM e clique no ícone Esse tal de rock and roll. E a despedida vem com a banda Whitesnake. Gravação de 1980, você ouve agora a faixa Full For You Loving. Obrigado pela sua companhia e até a semana que vem.

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3: 0 hora e 59 minutos.
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7: É um, dois, ligeira na agulha, juntos de novo para ligeirar o que há de bom. Clássicos, lançamentos e raridades em profusão, a música como objeto de estudo, capaz de desvendar outras linguagens, outras manifestações que atravessam temas dos mais variados. Eu estava aqui a pensar sobre essa edição do Ligeira, como fazê-la, como produzi-la, né, ainda com os ecos de algumas páginas que li recentemente de um livro chamado Identidade Cultural na Pós-Modernidade, do Stuart Hall. Para quem não conhece, é um pensador jamaicano que construiu sua trajetória intelectual em Londres. Ele já é falecido, morreu em 2014. E algo que brilha apresenta uma forte conexão com a identidade, claro, mas sobre como as tradições e esse descentramento, esses fluxos de informação formam identidades híbridas. E a gente aplica esses conceitos nas artes, nos fluxos migratórios, globalização, reconfiguração de mapas trabalhistas, enfim, não há fronteiras. Mas como o nosso assunto aqui é música, o autor nos ajuda a pensar identidade não como essência fixa, né, guardada, intacta, em algum lugar do passado, mas como uma produção permanente, o work in progress, né, uma arte em movimento. E aquilo que somos culturalmente, musicalmente, simbolicamente, está sempre sendo construído nas formas como lembramos, narramos, representamos e reinventamos nossas heranças. Esse conceito norteia o programa de hoje. Legal, vamos guardar isso aí com a gente para a gente seguir e apresentar essa ideia, que aparece em quatro caminhos diferentes e complementares. Um deles é o De La Soul, grupo de old school do rap norte-americano que transforma a memória do hip hop em presença efetiva e afetiva, com samples e modos de produção à moda antiga, com aquela pegada contemporânea no disco Cabin in the Sky. E de Long Island a gente vai à Bahia. É, Antônio Carlos e Jocafe, dentro da estética do Jazz is Dead, em novas composições registradas em modo analógico, tá bom demais, hein? Cantora revelação da cena britânica Olivia Dean visita o soul clássico com a cara do neo soul contemporâneo. Também tá bom demais isso aí, se liga num trechinho. Nessa edição também tem o cantor e compositor jamaicano, ele é rapper também, Protoje. Mantém o reggae ali na travessia, fala de diáspora e afrofuturismo, se liga. É isso, antes de mais nada, aquele tapete vermelho estendido a vocês. Relaxa, você tá no Música Ligeira.
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selo do programa, né? Vários sons, várias pedradas pra gente se ambientar por aqui, ficar legal, saber que a gente deu start no programa. A gente teve aqui Thundercat, Marlena Shaw, Lab Sifri, demais, até lembrei do Jamiroquai, que vem ao Brasil com uma turnê interessante também. A gente teve o Nubian Twist, enfim, muita coisa boa. E abrimos com o Gerson King Combo, foi um sonho. É isso, você está no Música Ligeira, uma alegria estarmos juntos mais uma vez, ligeirando o que há de bom por aqui. Agora a gente vai à Bahia, a dupla baiana Antônio Carlos e Jocafe, né? Mais de uma vez trouxemos o projeto Jazz is Dead por aqui. Aliás, é uma ironia do Adrian Yant e do Ali Shahid Muhammad, que prova que o jazz em sua concepção mais ampla está vivíssimo. E desta feita convidaram Antônio Carlos e Jocafe, presença marcante inclusive por aqui, para justamente gravar canções inéditas, e claro que eles toparam. Entraram em estúdio cheio de malemolência, né? Aquela malícia rítmica, muito humor, muito balanço. E eu senti logo de cara que o disco soa como um reencontro ali, né? Tem a Bahia dos anos de 1970, mas atravessada por uma outra escuta, outro estúdio, outra sonoridade. E lógico, ambos com mais de 80 anos, né? Um com 81 e outro com 82. E ainda assim eles estão ali, a essência vivíssima, solar, cheia de inteligência popular, cheia de Bahia. Em suma, cheio de Dendê, que é a cara deles. A gente começa com essa aqui, ó. Tá com medo por quê? Aliás, título sugestivo pra gente começar esse bloco. Antônio Carlos e Jocafe no Jazz is Dead. Bora lá!

Você está no Música Ligeira, uma ótima noite. Ouvimos aí neste bloco Antônio Carlos e Jocafe no projeto Jazz is Dead, canções inéditas da dupla baiana, que já passa dos 80, hein? Gravaram recentemente esse disco, tudo em analógico, depois, claro, passaram por processos digitais, estes fonogramas, mas gravaram como era feito à época. Tivemos aqui Um Abraço no Adrian, lembrando daquela canção célebre deles, Um Abraço no Lucian, eles reviveram esse tema aqui, teve o Ralabucho, Quixodó e Tá Com Medo Por Quê. E da Bahia vamos à Jamaica, aliás, conversam bem, né? Dialogam bem essas duas regiões do planeta, Bahia e Jamaica. A gente vai ao trabalho do Protoje. The Art of Acceptance é o mais recente trabalho de Ojequim Olivier, ou simplesmente Protoje, ficou bem mais fácil, né? Uma das vozes centrais da cena jamaicana contemporânea. Ele é filho de músicos, construiu sua identidade a partir dessas misturas, hibridismos com jazz, com raga, com dub, e com isso renovou a cena local. Além disso, fortaleceu novos artistas à frente do selo Indignation e agora lança seu quarto álbum solo, que em tradução livre seria a não tão óbvia Arte da Aceitação. Claro que esse título me pegou, porque de cara apresenta um teor ali existencial, muito mais ligado a arquétipo do que a estereótipo. Mas a revolução começa em nós, né? O reggae tem muito disso também, além das canções de protesto e tal. Porque se ainda você não se aceitou, não fez esse exercício, pelo menos, como você vai criticar tantos outros, o governo, a cidade, os problemas? Tudo isso é importante também, mas já tentou se aceitar alguma vez? Importante, as canções versam sobre isso aqui, tá? E ela caminha por esse amadurecimento, embora também faça o seu papel de crítica social e sempre a serviço de ótimas melodias e aquele flow do raga característico. Parte interessante deste play é que ele reúne nomes fortíssimos da cena jamaicana e caribenha, como Jesse Royal, Damian Marley, Pressure Buzzpipe e ele, Stephen Marley. Tem o Damian também aí, os dois filhos do homem estão aí na área. E quem abre é justamente o Stephen Marley nesta sugestiva 1000 Lashes, que seria algo como 1000 chibatadas, 1000 chicotadas. Obviamente em referência à diáspora e toda a caminhada, né, do povo negro no Caribe. Vamos curtir então o Protoje, tem 4, 5 faixas desse play aí na sequência, fino demais nas ondas do Ligeira, bora!

Broto hoje nas ondas do Ligeira, lançamento quentíssimo de Art of Acceptance. Tivemos aí 5 faixas desse play: Big 45, At We Feet, Love Overflow e 1000 Lashes. Lindo, lindo, lindo por aqui. A gente segue com ela. Agora a gente vai da Jamaica ao Reino Unido com o Neo Soul de Olivia Dean. Olivia é uma das vozes mais interessantes da nova música britânica. Aliás, vários nomes já pintaram por aqui, né? Quem acompanha o programa, se liga. Ela nasceu em Londres, filha de pai jamaicano, olha a Jamaica aqui de novo, e a mãe é da Guiana. Um traço comum, aliás, né? Aqui voltamos às culturas fluidas, à diáspora e todas aquelas questões que trabalhamos no decorrer do programa. Olivia é compositora, e aqui a arte aparece de novo, The Art of Loving. Segundo álbum dela, apresenta uma delicadeza típica das divas, né? As divazinhas ou aspirantes a divas, tem um monte hoje, nossa, como tem, mas com uma técnica absurda ali, um frescor que eu não tenho notado em artistas similares. Ela gravou as bases sozinha, criou toda a atmosfera do disco e das canções, tanto que assina coprodução. E como o nome nos sugere, ela revela aqui que uma arte de amar como gesto, né? Como escolha, como maturidade, mesmo sabendo, e as canções retratam isso, que não se trata de uma escolha fácil. Amar não é uma escolha fácil. Ela tem quase 55 milhões de ouvintes no Spotify. Milhões de ouvintes no Spotify, eu repito, e consolidada com vários feats de peso, cantou com muita gente já, embora seja muito jovem. A gente começa com a faixa deste mais recente trabalho dela, uma canção que se chama Lady Lady. Esse disco é muito bonito, tem uma atmosfera pop, né, o soul. Confira.

0: Essa foi Olivia Dean nas Ondas do Ligeira. Lindo demais, um Neo Soul com esse teor pop. E ela tá muito bem, né? 55 milhões de seguidores no Spotify, cada dia lança um hit. A gente curtiu quatro faixas deste play. A gente encerrou a série com Nice to Each Other. Que maravilha, chegamos ao último bloco cheio desta edição do Ligeira. E não por acaso ficou por último o lendário Della Soul, que lança disco novo, Cabin in the Sky.
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0: Peculiaridade deste play é que ele chega logo após a morte de True Boy The Dove, um dos integrantes, importante figura do grupo, falecido em 2023. Desde então, eles não tinham lançado nada. E ele carrega essa ausência assim, mas sem pesar. Tem memória, tem saudade, mas tem vida que segue, aquela amizade viva, aquela lealdade, né? Além disso, o grupo prova que o hip hop, ao contrário do que os desavisados pensam, é um terreno fértil para invenção de todo tipo: pesquisa, colagem de sample, flow, beat, multiplicidade de ideias. E nisso, meu amigo, minha amiga, old school é imbatível, né? Essa cena do rap atual tem umas coisas boas e tal, mas esses caras aqui têm muita história. Desde o final da década de 1980, fazendo

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1: De La Soul, lançamento quentíssimo nas ondas do Ligeira, bom demais. Cabin in the Sky, várias faixas desse play. A gente encerrou com Believe. Tivemos também The Package, Sunny Storms, várias faixas deste discaço que prova a grande fase de um grupo que vem lá dos anos de 1980 fazendo rap hip hop em altíssimo nível. Grande De La Soul. É isso, gente linda, aqui a gente se despede mais uma vez agradecendo a sua paciência, a sua audiência. Eu sou o João Flávio Lima, assino a produção e apresento o Música Ligeira para vocês. Foi uma honra, um prazer. Semana que vem a gente tá de volta. Você já segue a gente nas redes sociais ou não? @UnespFM? Por favor, entra lá, dá o seu like numa postagem, siga por lá. Rádio Unesp, conteúdo cultural educativo incrível, sempre presente. Essa rádio é nossa, então faça questão de se fazer presente. Eu sou o João Flávio Lima, tenho o @ seu João Lima, segue por lá, a gente continua nosso papo. É isso? Semana que vem tem mais, lembrando que o Ligeira é exibido todas as sextas-feiras às 10 da noite, sábados às 8 da noite, na madrugada de domingo à 1 da manhã. Três horários pra gente se curtir por aqui, o nosso momento em música ligeira, ligeirar o que há de bom.

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4: 2:59.
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3: 3 horas e 59 minutos.
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1: Comer bem. Vamos começar? A nutricionista Mariana Melendez nos ajuda.
2: Tenho que beber 2 litros de água por dia?
3: Geralmente é um consumo de mais ou menos 35 ml de líquido por quilo de

0: Flávio Vasconcelos e Selmar, dele Jatobá Peri. Abrindo o bloco, Ana Spalter, Lince, Bruno Tonini. Dela e Lince, talvez. Criolo, Dino Santiago e Amaro Freitas se unem em um álbum sublime a seguir.
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0: Cruzando soul, rap e jazz com ritmos cabo-verdianos, o disco já se impõe como um dos melhores do ano. Há encontros artísticos que desafiam a lógica comercial e obedecem apenas à gravidade dos afetos. É nesse espaço de convergência que nasce Criolo, Amaro e Dino, álbum colaborativo que chegou às plataformas no mês de janeiro. O projeto une três potências da música: o rapper e cantor paulistano Criolo, o pianista de jazz pernambucano Amaro Freitas e o cantor luso-cabo-verdiano Dino Santiago. O trabalho surgiu de instantes de comunhão entre amigos nos horários possíveis. A primeira faísca do trabalho aconteceu na faixa Esperança, de 2024, um rap com a parceria do trio e que mudou o curso de tudo. Ele acabou indicado ao Latin Grammy. O álbum não apenas cruza fronteiras geográficas entre Brasil, Portugal e Cabo Verde, mas também une a ancestralidade dos ritmos tradicionais, a ternura das memórias familiares e a urgência das rimas contemporâneas. As referências são muitas e as fronteiras musicais caem por terra diante do encontro do trio. Destacamos as faixas E Se Livros Fossem Líquidos, Poeta Fora da Lei PT2 e No Vento de Nós.

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0: Amaro Freitas e Dino Santiago, No Vento de Nós, abrindo o bloco, e Se Livros Fossem Líquidos, Poeta Fora da Lei 2. A Unesp FM está apresentando Pé na Estrada. Seguimos com Camilo Frade.
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0: Camilo é cantor e compositor e desde seus 12 anos de idade, quando oficialmente iniciou a sua carreira artística, leva sua voz e poesia por onde passa. O seu perfil artístico une a musicalidade de São Luís do Paraitinga com uma poesia ácida e atual inerente às suas influências musicais, oriundas da moderna música popular brasileira. Camilo Frade, que lançou alguns trabalhos solos no passado, também atuou com a banda Los Cunhados. Vamos ouvir seu hit mais recente, Norte 65, produzido por Gustavo Ruiz, que também toca baixo e guitarra na música, com direção vocal de Lucinha Tambo. Na sequência de seu álbum Dente de Leão, de 2019, destacamos Passe.

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1: Camilo Frade, Dele Passe, abrindo o bloco, o recente hit Norte 65. A Unesp FM está apresentando Pé na Estrada.
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1: Seguimos com Marina Lima e uma faixa do álbum autoral Ópera Grand Quai, gravado por ela no ano passado. O nome do álbum reproduz palavra criada por Marina para caracterizar a tribo da artista. O termo Grand Quai surgiu há 6 anos no documentário Uma Garota Chamada Marina, de 2019, dirigido por Candé Salles, e se refere a pessoas livres, inteligentes, talentosas e corajosas. Deste trabalho, destacamos uma faixa com Marina Lima e Ana Frango Elétrico, chamada O Dia na Vida. E na sequência, tem a banda paranaense Jovem Dionísio, que lançou em 1º de abril o 3º álbum Migalhas. O disco reúne 10 faixas e aposta em arranjos mais elaborados. Para isso, a banda valorizou a execução ao vivo e incorporou novos elementos instrumentais, como violino, além de incluir uma faixa totalmente instrumental. Vamos ouvir Melhor Resposta.

Jovem Dionísio, de Gabriel Mendes, Beonini, Melhor Resposta. Abrindo o bloco, Marina Lima e Ana Frango Elétrico, Um Dia na Vida. Pé na Estrada, na Unesp FM. Neste bloco, Raquel Reis com Coisa Rara, single que faz parte do álbum No Seu Radinho, trazendo uma mistura entre tradição e modernidade na música baiana. Este álbum mistura samba, MPB, reggae, axé e pop eletrônico, onde Raquel reafirma sua força como uma das vozes mais potentes da nova música brasileira. Na sequência, tem Matheus Araújo Puga, nome artístico Marujo. Ele é bauruense, mas foi na Bahia, onde vive há alguns anos, que sua arte finalmente pôde respirar. A cultura baiana, o toque da capoeira e as marés da península de Maruá acenderam nele um chamado que já existia, mas que ainda não tinha nome. Vamos ouvir Altar.

0: Marujo dele Altar, abrindo o bloco Raquel Reis, dela Coisa Rara. A Unesp FM está apresentando Pé na Estrada. José Miguel Wisnik apresenta EP Mais Simples, a seguir.
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0: O EP Mais Simples, lançado recentemente por José Miguel Wisnik pela Circus Produções, é um projeto colaborativo que traz releituras de suas canções por diversos intérpretes convidados. Entre eles estão Caetano Veloso, que canta a faixa título Mais Simples, com violão de Tom Veloso. Djavan, que participa com o single Pérolas aos Poucos, uma gravação que resgata um registro histórico. Arnaldo Antunes, Renato Brás e Sophie Charlotte. Traz ainda as participações especiais de Tom Veloso, João Camareiro, Marina Wisnik, Renato Fonseca e Guilherme Kastrup. Destacamos Caetano Veloso e Tom Veloso com o Mais Simples, que cumpre com 30 anos de atraso o alardeado desejo de Caetano de gravar a canção de Wisnik. E na sequência, Djavan com Pérolas aos Poucos.

0: Djavan, de José Miguel Wisnik, Paulo Neves, Pérolas aos Poucos. Abrindo o bloco, Caetano Veloso e Tom Veloso com Mais Simples. A Unesp FM está apresentando Pé na Estrada.
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0: E para encerrar, o cantor e compositor Leone, que acaba de lançar uma nova versão da música Charme do Mundo, em parceria com a banda Outro Futuro, uma canção originalmente composta por Marina Lima e Antônio Cícero. A música é uma releitura de um sucesso de 1981 de Marina Lima, que Leone escolheu homenagear, citando a importância de Antônio Cícero, o compositor, poeta e imortal da Academia Brasileira de Letras, que faleceu no dia 23 de outubro de 2024, aos 79 anos. Confira.

Leone, de Marina Lima e Antônio Cícero, Charme do Mundo. Vamos ficando por aqui. Prazer enorme estar com você. Operação de áudio, Paulo Pepa. Eu sou Silene Barros. Continue com a Unesp FM e até mais. Nossa.

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4: 5:59.
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5: Olá, iniciamos o Rádio Saudade com Raindrops Keep Falling on My Head, composta em 1969 por Burt Bacharach e Hal David para o filme Butch Cassidy and the Sundance Kid. Uma bela canção cujos versos falam sobre esperança, leveza e a capacidade de seguir em frente mesmo diante das dificuldades da vida. Ouça agora Raindrops Keep Falling on My Head, na interpretação de B.G. Thomas, acompanhado pela orquestra de Burt Bacharach.

0: Você ouviu Raindrops Keep Falling on My Head na interpretação de B.G. Thomas, acompanhado pela orquestra de Burt Bacharach.
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0: Este foi Nat King Cole com Too Young, antes Trio Irakitã, versão Mário Mendes, Queira-me Muito, e Dalva de Oliveira, versão do Calbi de Brito, Minha Oração. No Rádio Saudade, Altemar Dutra, o eterno trovador das Américas.
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0: Mineiro de nascimento e de formação capixaba, Altemar cantou pela primeira vez em público em um programa de calouros da Rádio Difusora de Colatina, cidade do interior do Espírito Santo. Com voz clara e firme, imitou um de seus maiores ídolos, o cantor Francisco Alves. Em 1963, gravou seu primeiro disco, com destaque para as músicas Sentimental Demais, Que Queres Tu de Mim e Brigas. Desde o início da carreira, Altemar já cantava com uma suavidade própria dos grandes românticos e conquistou enorme êxito em toda a América Latina. Vamos ouvir Sentimental Demais, Que Queres Tu de Mim e Brigas.

0: Este foi Altemar Dutra, de Evaldo Gouveia e Jair Amorim. Brigas, Que Queres Tu de Mim e Sentimental Demais.
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Você ouviu Zimbo Trio de Tom Jobim e Newton Mendonça, Samba de uma Nota Só. Antes, The Fifth Dimension, Aquarius, Let the Sunshine In e Billie Holiday, They Can't Take That Away From Me. Destaque agora para Edith Piaf.

Nascida em 1915 no bairro de Belleville, em Paris, Edith Piaf era o nome artístico de Edith Giovanna Gassion. Sua infância foi marcada pela pobreza e por muitas dificuldades. Seu pai era acrobata de rua e sua mãe, cantora de cabaré, a abandonou ainda criança. Durante a infância, chegou a viver em um bordel administrado por sua avó. Aos 14 anos, começou a cantar nas ruas, acompanhando as apresentações do pai. Mais tarde, passou a se apresentar em cabarés, dando início a uma trajetória artística extraordinária. Nos palcos, Edith Piaf conquistou o mundo com sua voz intensa, dramática e profundamente emocionante, marcada por interpretações teatrais e viscerais. Rappelle-toi puisque c'est ton tour. Y a pas de raison pour que tu ne pleures pas. Reconhecida como uma das maiores representantes da tradicional chanson française, transformou em arte as dores, os amores e os dramas de uma vida intensa. Exemplo de superação, seu canto expressava com rara sensibilidade os momentos trágicos e as emoções que marcaram sua história. Vamos ouvir Edith Piaf com La Vie en Rose, Je me fous pas mal e Hymne à l'amour.

0: Você ouviu Edith Piaf com Aimé à l'amour, Je me fous pas mal e La Vie en Rose.
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0: Rádio Saudade tem produção da Fátima Belisário. Estúdio de gravação Silvestre Oliveira. Apresentação Marina Fontanelli. Muito obrigada pela audiência e até o nosso próximo encontro.
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18: 6 horas e 59 minutos.
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1: Olá, estamos iniciando Os Grandes Mestres. Dedicado a um dos maiores gênios da humanidade, considerado cerne e pai da música universal, Johann Sebastian Bach. Deste célebre compositor barroco, apresentaremos hoje as variações Goldberg para piano, três concertos para violino, o concerto em Lá menor, o concerto em Mi menor e o concerto em Ré menor, e a sonata para violino em Mi menor. Johann Sebastian Bach nasceu em Eisenach, pequena cidade da Alemanha Central, em 1685. Recebeu as primeiras noções de música e aprendeu a tocar violino com seu pai, Johann Ambrosius Bach. Com o irmão mais velho, Johann Christoph Bach, aprofundou seus conhecimentos de cravo e órgão. Bach era membro de uma numerosa família de músicos. Seu trisavô, Veit Bach, tocava cítara e transmitiu aos seus descendentes o gosto pela música. Antes mesmo do nascimento de Bach, cerca de 30 membros da família já haviam se dedicado à atividade musical. Para compreender esse excepcional dom musical cultivado pelos Bach, é necessário situar a família em seu contexto histórico. A Guerra dos 30, que se estendeu de 1618 a 1648 e teve origem nas rivalidades entre católicos e protestantes, devastou grande parte da Alemanha. a população diminuiu sensivelmente e as artes foram relegadas a um segundo plano. A religião, e com ela a música, permaneceram como alguns dos poucos valores culturais preservados. O luteranismo, abraçado pela família Bach, sempre esteve profundamente ligado à música, entendida como um instrumento de exaltação da fé. As variações Goldberg figuram entre as obras mais representativas de Bach. Considerado um verdadeiro monumento da literatura para teclado, a obra foi publicada em 1741 e compreende uma ária seguida de 30 variações. A cada 3 variações surge um cânone, cuja complexidade aumenta progressivamente ao longo da obra, culminando em um Kölbel, uma engenhosa combinação de melodias populares entrelaçadas. Bach utilizou nesse Kölbel 2 canções populares da época, numa provável recordação das reuniões anuais realizadas de sua família, nas quais era costume cantar esse tipo de composição. As variações Goldberg foram encomendadas pelo conde Hermann Karl von Kaiserling, embaixador russo na corte saxônia, onde Bach atuava como músico da corte. Sofrendo de insônia, o conde teria pedido a Bach algumas peças para teclado que pudessem ser executadas durante as noites em claro por seu jovem cravista residente, Johann Gottlieb Goldberg. Vamos ouvir agora as variações Goldberg de Johann Sebastian Bach, na histórica interpretação de Glenn Gould.

0: Estas foram as variações Goldberg, de Johann Sebastian Bach, na histórica interpretação de Glenn Gould. A Unesp FM está apresentando Os Grandes Mestres.
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8: Sete horas e 46 minutos.
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0: A Unesp FM volta a apresentar Os Grandes Mestres. Hoje o programa é dedicado a Johann Sebastian Bach, um dos maiores gênios da humanidade, considerado por muitos o cerne e o pai da música universal. Sua obra atravessou séculos, influenciou gerações de compositores e permanece como um dos pilares da tradição musical do Ocidente. Com extraordinária criatividade, rigor técnico e profunda expressividade, Bach elevou a arte dos sons a um patamar raramente alcançado na história. Ao longo desta edição, vamos apreciar algumas de suas obras mais célebres e compreender por que seu legado continua vivo e admirado em todo o mundo. Os três concertos para violino que subsistiram em forma original, o concerto em Lá menor, o concerto em Mi menor e o concerto duplo em Ré maior para cordas e contínuo, foram escritos quando Bach era mestre de capela em Köthen. Ali, o jovem príncipe Leopold, um entusiasmado amador e grande apreciador da música, demonstrava profundo interesse pela obra de Bach. Os três concertos também existem em transcrições para cravo, realizadas pelo próprio compositor em Leipzig. O concerto em Lá menor inicia-se com uma figura característica que se torna um elemento recorrente ao longo do primeiro movimento. O movimento lento apresenta uma delicada melodia sustentada sobre uma figura do baixo repetida, enquanto o movimento final, em forma de giga, inclui breves momentos de brilhante exibição técnica por parte do solista. Vamos ouvir o Concerto para Violino em Lá menor, BWV 1041, de Johann Sebastian Bach, com Takako Nishizaki e Capela Estropolitana, sob a regência de Oliver Donani.

Este foi o concerto para violino em Lá menor, BWV 1041, de Johann Sebastian Bach, com Takako Nishizaki e Capela Estropolitana, sob a regência de Oliver Donani. A Unesp FM está apresentando Os Grandes Mestres. O concerto para violino em Mi menor, considerado o mais elaborado entre os concertos de Johann Sebastian Bach, começa com um movimento em que a figura temática, apresentada logo no início, adquire grande importância estrutural, em uma construção que, para muitos estudiosos, se aproxima da forma de uma ária da capo. O movimento lento é de beleza contínua e contemplativa, sustentado por uma figura de baixo repetida que serve de base para uma das mais inspiradas melodias de Bach. A obra encerra-se com um animado rondó, marcado pela energia rítmica e pelo diálogo virtuoso entre solista e orquestra. Vamos ouvir o Concerto para Violino em Mi menor, BWV 1042, de Johann Sebastian Bach, com Takako Nishizaki e Capela Estropolitana, sob a regência de Oliver Donani.

Este foi o concerto para violino em Mi menor, BWV 1042, de Johann Sebastian Bach, com Takako Nishizaki e Capela Istropolitana, sob a regência de Oliver Donani. A Unesp FM está apresentando Os Grandes Mestres. O concerto em ré menor para dois violinos e cordas, conhecido como concerto duplo, é considerado uma das obras mais sublimes de Johann Sebastian Bach e, para muitos admiradores e estudiosos, sua maior realização no campo da música instrumental. Os movimentos inicial e final, vigorosos, atléticos e plenos de tensão dramática, emolduram um movimento central de transcendente beleza. Nele, as duas linhas melódicas dos violinos solistas entrelaçam-se delicadamente, uma respondendo à outra como num eco permanente, criando a impressão de que os intérpretes não apenas tocam, mas verdadeiramente cantam. Trata-se de uma das páginas mais comoventes de toda a história da música. Vamos ouvir o concerto em ré menor para dois violinos e cordas, conhecido como concerto duplo, de Johann Sebastian Bach, com Takako Nishizaki, Alexander Yablokov e Capela Istropolitana, sob a regência de Oliver Donani.

Este foi o concerto em ré menor para dois violinos e cordas, conhecido como concerto duplo, de Johann Sebastian Bach, com Takako Nishizaki, Alexander Yablokov e Capela Estropolitana, sob a regência de Oliver Donani. A Unesp FM está apresentando Os Grandes Mestres. Também de Johann Sebastian Bach é a sonata para violino em Mi menor, aqui apresentada em uma versão orquestral realizada pelo compositor italiano Ottorino Respighi. Trata-se de uma obra de notável beleza e riqueza expressiva, recriada por Respighi com grande sensibilidade e soube ampliar suas cores sonoras sem perder a essência da música de Bach. Vamos ouvir a sonata para violino em Mi menor de Johann Sebastian Bach, com Takako Nishizaki e Capela Estropolitana, sob a regência de Oliver Donani.

Esta foi a sonata para violino em Mi menor de Johann Sebastian Bach, com Takako Nishizaki e Capela Istropolitana, sob a regência de Oliver Donani. A Unesp FM apresentou Os Grandes Mestres. Produção Fátima Belisário. Estúdio de gravação Paulo Sérgio Pepa de Carvalho. Apresentação Pedro Norberto. Fontes consultadas: Guia do Ouvinte de Música Clássica, de Kennedy Valéry MacLeish, Jorge Zahar Editor. E encarte do CD Johann Sebastian Bach, Concertos para Violino. Obrigado pela sua audiência e companhia. E até o próximo programa.

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7: 8 horas e 59 minutos.
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10: Olá, amiguinhos! Começa agora a Unespinha, o programa da criança. E hoje tem grandes livrinhos, curiosidades, muita música e diversão. Ei, amiguinho, você tem animal em casa? Já percebeu se ele dorme bastante? A minha cachorra dorme pra caramba. Vamos falar sobre o sono dos bichos, já já. E pra começar, MPB4 cantando O Sono dos Bichos.
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1: Unespinha, o programa da criança falando sobre o sono dos bichos. O sono tem um papel vital para a saúde, e não só dos seres humanos. Os outros animais também precisam dormir, mas nem todos dormem como nós. Enquanto nós humanos e os macacos temos um sono pesado que envolve desconexão total dos estímulos externos, as aves, por exemplo, conseguem dormir com um olho aberto e outro fechado. Elas mantêm metade do cérebro em alerta para vigiar o ambiente à sua volta. Já os tubarões entram em estado de repouso sem atingir um sono profundo, o que permite que eles nadem mesmo enquanto descansam. Bem curiosos, não é mesmo? Já tem mais. Tá chegando Fábio Freire cantando Sonho Colorido e Raquel Durães e Marcio Lotti com Os Animais.

Chapinha, o programa da criança falando sobre o sono dos bichos. A duração do sono entre os grupos de animais também varia e ainda é pouco compreendida pela ciência. Preste atenção nessas outras curiosidades sobre o sono dos bichos. Girafas, por exemplo, descansam poucas horas por dia, enquanto os bichos preguiça fazem jus ao nome e podem dormir até 18 horas diariamente. Essas adaptações ajudam cada espécie a equilibrar o descanso e a segurança no seu ambiente natural. Agora, se alguém lhe disser, você dorme como um urso, saiba que anda dormindo demais. Afinal, ursos são capazes de dormir por muito, muito tempo. Na verdade, eles hibernam, passam meses sem acordar para comer, beber água, tomar banho. Mas como é que ursos e outros animais conseguem fazer isso, hein? Você vai saber já já. Na hibernação, o organismo trabalha muito lentamente. Será que os bichos brasileiros também usam a mesma tática? Bem, tá chegando Ana Persson com Dobradura e na sequência, Adriana Partipim e a música 8 anos.

Unespinha, o programa da criança, falando sobre o sono dos bichos. A palavra hibernação vem do latim hibernare e quer dizer passar o inverno. É exatamente nessa época do ano que os ursos e outros animais dormem sem precisar fazer mais nada. Sim, em vários lugares do mundo, muitas espécies animais conseguem passar meses sem comer e sem beber e mesmo assim sobrevivem bem. Como é possível, hein? Sem comida, o ser humano e outros animais passam a consumir suas reservas energéticas para sobreviver, perdendo gordura e músculos, o que pode até levar à morte. Algumas espécies de pequenos voadores, como beija-flores e morcegos, morrem se ficarem mais de 5 dias sem comer. Isso só faz aumentar a sua curiosidade sobre como que os bichos que hibernam conseguem não morrer de fome ou de sede. Acertei? Então, vamos à resposta. Há dois mecanismos impressionantes. Um deles é que os animais que fazem hibernação entram numa espécie de sono profundo, no qual o funcionamento de seus órgãos fica mais lento. É como se o animal passasse a viver em câmara lenta. O coração bate mais devagar, a respiração fica mais lenta, sem falar que o animal se mexe muito pouco, fica quase completamente parado. Nesse estado de hibernação, o animal passa a gastar menos energia e economiza suas reservas de nutrientes. E daqui a pouco, continuamos o nosso papo. Vamos ouvir Mara Lima e Crianças com Coisa de Criança e Grupo Nhambuzim. Quem não teme a sucuri?

Conespinha, o programa da criança, falando sobre o soninho dos bichos. A energia do nosso corpo vem da comida que comemos e das reservas de nutrientes que temos. E é essa energia que mantém as diversas reações químicas que acontecem em nosso organismo. O conjunto dessas reações químicas é chamado metabolismo. E é aqui que falamos do outro mecanismo que os animais hibernantes têm. O corpo deles tem a capacidade de diminuir muito a velocidade dessas reações químicas, por exemplo. Numa situação normal, nós produzimos muito calor a partir da queima de gordura. Mas na hibernação, esta produção de calor diminui muito, como uma fogueira que diminui de tamanho, aquece menos, mas também queima madeira mais lentamente. Com o metabolismo mais baixo, o animal gasta ainda menos energia e consome muito menos nutrientes. Isso ajuda o organismo a preservar o que precisa para se manter vivo. Mas por que dormir tanto? A natureza parece dar um jeito em tudo. O inverno é a época do ano em que os recursos naturais diminuem. Só de olharmos para as árvores, por exemplo, vemos que há menos folhas, menos frutos. Então, naturalmente, para alguns animais, é melhor dormir neste período em que há menor oferta de alimentos. Claro que dormir por um período tão grande requer algum preparo. Então, nas estações anteriores ao inverno, os animais que hibernam se preparam comendo muito. Assim, acumulam reservas de energia na forma de gordura corporal. E quando o inverno chega, estão prontinhos para passar longos meses dentro da toca até que venha a primavera. Tá chegando a banda de Boca cantando Leãozinho e Cid Campos com Criança Crionça.

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sobre o sono dos bichos. Você sabe quais são os bichos que hibernam? No hemisfério norte, onde o inverno é muito gelado, além dos famosos grandes ursos, outros animais também hibernam. É o caso de esquilos, marmotas, hamsters, ouriços, texugos e alguns morcegos. Como você pode notar, os exemplos de animais que hibernam são apenas de mamíferos. Mas alguns anfíbios, sapos e rãs, insetos, mariposas e borboletas e répteis, lagartos e tartarugas também conseguem ficar congelados durante o inverno e se descongelam quando as temperaturas voltam a subir. Algumas espécies de morcego entram em sono profundo durante o inverno. Vamos ouvir Cleiton e Cledir e crianças com Bicho Gente e Veveta cantando É Bom.

Olha o passarinho. O Nespinha, o programa da criança, falando sobre o sono dos bichos. Apesar do inverno brasileiro não ser tão frio quanto os extremos norte e sul do planeta, a disponibilidade de alimento e água no ambiente para manter os animais ativos pode diminuir. Isso faz com que muitos animais da nossa fauna também hibernem. Estão na lista dos dorminhocos, anfíbios, répteis, marsupiais e até mesmo uma espécie de tatu. Uma das espécies que hibernam e vive no Brasil é o lagarto teiu. Ele é um lagarto dos grandes, que pode chegar a mais de 1 metro de comprimento e pesar até 5 quilos. Teius são encontrados em nosso país e também no norte da Argentina. Costumam começar a hibernação no final do outono e passar de 4 a 5 meses dormindo. Alguns pequenos anfíbios do Nordeste brasileiro, certos sapos e rãs, também são capazes de permanecer com o metabolismo baixo durante períodos de seca na região, quando não há chuvas por muitos meses. Neste caso, o sono dos animais não seria em razão do frio, mas da falta d'água. Quer saber como alguns anfíbios conseguem sobreviver por meses sem uma gotinha de água? Eles costumam se enterrar no solo, onde permanecem em um estado de funcionamento muito lento, assim como os ursos que moram nos países gelados. Podemos encontrar sapinhos enterrados no subsolo de rios secos a mais de 1 metro de profundidade, onde a temperatura se mantém a 30 graus durante o dia, mesmo quando na superfície a areia pode passar dos 50 graus. Quando chegam as chuvas, eles rapidamente retornam à vida normal. Tá chegando Zélia Duncan em Crianças, cantando Chiclete com Banana, e Saulo Fernandes, A Casa Amarela.

0: Unespinha, o programa da criança, falando sobre o sono dos bichos. Hora de conferir Giovana Franzolin com Grandes Livrinhos.
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2: Era uma vez uma casa. Ela tinha sapos no jardim, árvore com passarinhos, um lago cheio de peixes, muitas flores coloridas, um pai e uma mãe. Mas um dia tudo mudou. A casa se afogou e virou duas, uma da mamãe e outra do papai. Assim começa o livro Lá e Aqui. Os adultos logo percebem que se trata de uma história sobre separação. Mas o tema, que pode ser muito complexo e doloroso, ainda mais sob o olhar de uma criança, é abordado com muita sensibilidade e poesia, tanto pelo texto de Carolina Moreira, quanto pelas ilustrações de Odilon Moraes. Hoje em dia, é bastante comum o entendimento de que o livro para a infância não precisa ter compromisso de ensinar nada. Ou seja, não tem que ser didático, nem trazer uma moral ao final. Mas isso não significa que um bom livro não possa nos ajudar e nos ensinar em momentos de desafio, como, por exemplo, a separação dos pais. A boa literatura pode funcionar como um abraço apertado ou um carinho acolhedor, mesmo quando a mensagem é espinhosa. A história de Lá e Aqui traz tristeza, mas também traz resiliência e alento. O livro conta que na casa da mamãe tem cosquinha e televisão, e na do papai tem história e violão. E mesmo que um dia se está lá e outro aqui, sempre se está em casa. O livro Lá e Aqui foi escrito por Carolina Moreira, ilustrado por Odilon Moraes e editado pela Pequena Zahar. É indicado para crianças entre 4 e 7 anos. Eu sou Giovana Franzolin, jornalista e especialista em literatura infantil. Até a próxima coluna.
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0: Vamos ouvir Márcio de Camilo e Mariá de Camilo cantando Sombra Boa.

0: O Nespinha, o programa da criança. Uma coisa é certa, é muito legal ver o nosso animal de estimação dormindo, naquele soninho tão gostoso. E quer saber se eles sonham? Sim! Em vários mamíferos estudados, como ratos, gatos, cães, macacos e elefantes, especialistas verificaram a presença do REM, estágio do sono em que rolam os sonhos. Nas aves também, mas por outro lado, ainda não há registro de que isso ocorra com os répteis. Talvez por serem animais de sangue frio. Mas qual é o conteúdo dos sonhos dos bichos? É impossível formular hipóteses, mas acreditamos que esteja relacionado à memória de eventos vividos pelo animal. Então, trate muito bem o seu animalzinho, que na hora do soninho pode ser que ele vai estar sonhando com você. Vamos ficando por aqui. Fontes pesquisadas: super.abril.com.br e revista Ciência Hoje das Crianças. Matéria de Gabriel Vicente Ferreira, do Instituto de Biologia da Universidade Estadual de Campinas. Daniel Carneiro Moreira, da Faculdade de Medicina da Universidade de Brasília. E Alex Fonseca Welker, do Programa de Pós-Graduação em Ciências e Tecnologias em Saúde da Universidade de Brasília. Estúdio de gravação, Paulo Pipa. Participação de Giovana Franzolin. Produção e apresentação, Silene Barros. Um ótimo final de semana, com muita brincadeira e diversão. Um beijão e tchau!
1: Beijinhos, tchau, tchau! Tchau, galerinha! E até domingo que vem!
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2: 9:59.
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4: As canções que compõem este programa refletem uma realidade sociocultural da época em que foram lançadas. Alguns aspectos ali retratados trazem à tona debates em função de pautas identitárias que surgiram nos últimos anos.
5: Olá! Está começando Canta Brasil, que hoje tem a honra de apresentar o talentoso pianista, cantor e compositor Benito de Paula.
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5: Odair Veloso, conhecido artisticamente como Benito de Paula, nasceu em Nova Friburgo, no estado do Rio de Janeiro, no dia 28 de novembro de 1941. Desde cedo, Benito foi influenciado pela música, herança que recebeu de seu pai e o que o levou a se tornar um dos grandes ícones do samba nas décadas de 1970 e 1980. Durante sua juventude, Benito atuou como crooner em um conjunto musical que se apresentava em bailes estudantis nos finais de semana. Posteriormente, decidido a seguir suas ambições artísticas, deixou Nova Friburgo e se estabeleceu no Morro da Formiga, no Rio de Janeiro, onde deu continuidade à sua trajetória musical. Em 1971, Benito se mudou para Santos, em São Paulo, onde teve a oportunidade de formar seu próprio conjunto. Nesse mesmo ano, lançou seu disco de estreia, embora tenha lançado anteriormente outros compactos. O disco de estreia trazia sucessos marcantes como Apesar de Você, de Chico Buarque, além de obras de Taiguara, Vinícius de Moraes, Tim Maia e Van Lins, e da dupla Roberto e Erasmo Carlos. Ao longo de sua carreira, Benito lançou mais de 35 discos e, devido ao grande sucesso de suas músicas, uma significativa parte de sua obra foi relançada em CD. Entre os grandes sucessos populares de Benito estão Bandeira do Samba, Se Não For Amor e Proteção às Borboletas, canções que ouviremos agora.

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0: Benito de Paula, dele proteção às borboletas, se não for amor e bandeira de samba.
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0: Em 1972, Benito de Paula apresentou seu segundo disco intitulado Ela, que se destacou especialmente pela faixa Violão Não Se Empresta a Ninguém, a qual alcançou imenso sucesso no Japão. No ano seguinte, 1973, Benito lançou seu terceiro disco, Um Novo Samba, que trouxe à capa uma imagem marcante do artista, com sua longa barba, cabelos volumosos, correntes, brincos e pulseiras. A canção Retalhos e Cetim despontou como um grande sucesso desse trabalho. Com este disco, Benito conquistou o Brasil vendendo 150 mil cópias e superando as expectativas de vendas na Argentina. Com o lançamento de seu quarto disco, Benito se destacou especialmente pela composição Charlie Brown. O disco, lançado em 1974, ainda apresentou o hit Beleza Que É Você Mulher. Ouçam agora Violão Não Se Empresta a Ninguém, Retalhos e Cetim e Charlie Brown.

0: Paula Dele, Charlie Brown, Retalhos e Cetim e Violão Não Se Empresta a Ninguém.
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0: Em 1975, Benito de Paula realizou uma turnê pelo México, Japão e Estados Unidos, consolidando seu nome no cenário musical internacional. Com seu estilo singular de interpretar o samba, que frequentemente se destacava ao piano, Benito cativou o público com suas performances emotivas, que variavam entre momentos de profunda melancolia e exaltação vibrante. Nesse mesmo ano, ele assumiu o comando do programa Brasil Som, exibido pela TV Tupi, um espaço dedicado à música brasileira que conquistou uma audiência extraordinária. O programa não apenas celebrava a rica diversidade da música nacional, mas também resultou na produção de um disco onde Benito e seus convidados gravaram uma série de sucessos atemporais, como Segura Nega, Paraíba e Mulher Brasileira. Além disso, em 1975, Benito lançou outro disco de grande sucesso, apresentando composições memoráveis como Sanfona Branca, Não Precisa Me Perdoar, Modificação, Vai Ficar na Saudade e Sempre Assim. Essas obras reafirmaram seu talento e sua contribuição essencial à música brasileira. Ouçam agora Beleza Que É Você Mulher, Mulher Brasileira e Não Precisa Me Perdoar.

0: Paula, dele não precisa me perdoar. Mulher brasileira e beleza que é você, mulher.
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0: a Unesp FM está apresentando Canta Brasil, hoje com Benito de Paula.
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0: De 1976 a 1979, Benito lançou quatro discos, entre os quais se destacaram as canções Do Jeito Que a Vida Quer, Tudo Está no Seu Lugar, Assobiar ou Chupar Cana, Osso Duro de Roer e Proteção às Borboletas. Na década de 1980, ele lançou mais sete discos com as composições Há Como Eu Amei e Amigo Sol, Amigo Lua, se consolidando como grandes sucessos. Após essa fase de êxito, nos anos 90, Benito apresentou ao público os discos Fazendo Paixão, A Vida Me Faz Viver, Pode Acreditar e Baileiro. Este último lançado em 1996. Em seguida, ele se afastou da grande mídia, mas continuou a se apresentar com frequência em shows por todo o Brasil. Neste bloco, destacamos Do Jeito Que a Vida Quer, Tudo Está no Seu Lugar e Assobiar ou Chupar Cana.

0: de Paula, dele assobiar ou chupar cana. Tudo está no seu lugar e do jeito que a vida quer.
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0: Em 2009, após uma pausa de 10 anos sem lançamentos, Benito apresentou seu segundo CD e primeiro DVD ao vivo, trazendo de volta seus grandes sucessos. Em 2021, para celebrar seus 80 anos de vida, Benito lançou, em parceria com seu filho Rodrigo Veloso, também músico e produtor, o disco Benito 80, novo samba sempre novo. Neste projeto, Benito fez referência ao seu disco de 1973, Um Novo Samba, reinterpretando algumas de suas obras mais icônicas ao lado de artistas renomados como Xande de Pilares, Zé Cabaleiro e Tereza Cristina, entre outros. Essa realização não só resgatou sua rica discografia, mas também trouxe uma nova vida ao samba, mostrando que a tradição se renova a cada geração. Com uma vida inteira dedicada à música, Benito se destaca como um dos cantores e compositores mais respeitados do Brasil. Com mais de 50 anos de carreira, ele realizou diversas turnês internacionais. Lançou aproximadamente 35 discos e vendeu mais de 60 milhões de cópias em todo o mundo. Benito é o criador do estilo musical denominado Samba Joia, que une a riqueza do samba tradicional, a sofisticação do piano, incorporando arranjos românticos e influências jazzísticas. Em suas obras, ele imprime uma inconfundível dramaticidade e um swing envolvente, tornando sua música única e cativante. Vamos ouvi-lo com as canções Sanfona Branca e A Como Eu A

0: Benito de Paula, dele, Ah, Como Eu Amei e Sanfona Branca.
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0: A Unesp FM apresentou Canta Brasil hoje com Benito de Paula.
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0: O Canta Brasil tem produção e apresentação de Fátima Belisário. Estudo de gravação, Paulo Sérgio de Carvalho. Fontes pesquisadas, sites oficial do cantor e a vozdaserra.com.br/notícias/Benito de Paula. Obrigada pela sua audiência e até o próximo programa. Tchau.

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2: 10:59.
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1: Olá, está começando Caindo no Choro. A partir de agora você segue com uma hora de seleção especial de chorinho aqui na Rádio Unesp FM. Vamos ouvir clássicos, releituras e novidades desse gênero musical genuinamente brasileiro. A programação é do Sérgio Maxson, a operação de áudio é do Silvestre Oliveira e eu sou Marina Fontanelli. Hoje começamos com um lançamento. O cavaquinista, compositor e pesquisador paulistano Léo Matheus lançou recentemente um álbum chamado Inéditas do Mestre Siqueira. Mestre Siqueira, que é também cavaquinista, pernambucano, e pertenceu à última formação do grupo de Pixinguinha e posteriormente também a vários grupos de choro no Rio de Janeiro. Hoje a gente ouve então uma faixa desse álbum Inéditas do Mestre Siqueira, que tem participação do Toninho Ferragut, homenagem a Orlando.

Grupo Cochichando do João Poleto, Beliscando as Primas. Antes teve Nó em Pingo d'Água do Paulinho da Viola, Não Me Digas Não. Também ouvimos aqui nessa sequência Evandro e Seu Regional com Naquele Tempo, parceria de Pixinguinha e Benedito Lacerda. E começando o programa de hoje, ouvimos Léo Matheus e Toninho Ferragutti com Homenagem a Orlando, composição do Mestre Siqueira. Seguindo Caindo no Choro, vamos ouvir os Novos Boêmios, de Honorino Lopes, Língua de Preto.

contrabaquinista Benedito Costa com Naquela Mesa, música do Sérgio Bittencourt. Antes teve Milton Mori, do Juventino Maciel, Cadência. Também passaram aqui nessa sequência a Nilce Carvalho com Chorando pra Pixinguinha, música de Toquinho e Vinícius de Moraes. E ainda o grupo Os Novos Boêmios com Língua de Preto, música do Honorino Lopes. Seja muito bem-vindo e bem-vinda, você que sintonizou agora a Rádio Unesp FM, você está ouvindo Caindo no Choro. Seguimos com o Quarteto Roda de Choro, do Luizinho Sete Cordas, Roda de Choro.

Grupo Chorinho Entre Amigos, do Ernesto Nazaré, Brejeiro. Antes ouvimos Cadeira de Balanço, do Toninho Ferragutti, O Mancebo. Também ouvimos aqui o encontro do Zé da Velha com Silvério Pontes, numa gravação de Pecado Capital, composição do Paulinho da Viola. E ainda Quarteto Roda de Choro com Roda de Choro, música do Luizinho Sete Cordas. Seguimos agora com Trio Madeira Brasil, do Jacó do Bandolim, Quebrando Galho.

Recorde Bandolim aqui no Caindo no Choro, do Altamiro Carrilho, Enigmático. Antes teve Nó em Pingo d'Água, do Mário Seve, Choro de Criança. Também ouvimos Trio Madeira Brasil com Quebrando Galho, música do Jacó do Bandolim. Caindo no Choro de hoje vai ficando por aqui. Esse programa tem seleção musical do Sérgio Magson. A operação de áudio foi do Silvestre Oliveira. E eu sou Marina Fontanelli. Muito obrigada pela sua companhia. Para encerrar, fique com Danilo Brito e Nailor Proveta, do Milton Mori, Choro pro Mário. Até o nosso próximo encontro. Tchau!

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5: 11:59.
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7: Uma linda tarde de domingo para você que está ligado aqui na Rádio Unesp FM 105,7. A partir de agora tem Batuque na Cozinha. Eu sou Silvestre Oliveira, levo o samba e pagode até as 2 da tarde. Para iniciar o programa de hoje, tem de Cro, do Oswaldo Melo, do Afrânio Melo e da Ivani Miranda, Praia de Ramos.
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Grupo Semente com a Tereza Cristina, do Manasseia, Quantas Lágrimas. Paulinho da Viola, dele, Pode Guardar as Panelas. Bezerra da Silva, do Adeus Onilto, do Moacir Bombeiro Popular P, Partideiro Sem Nó na Garganta. Um grande abraço para você que está com a família, com os amigos, ouvindo a Rádio Nesp FM, ouvindo o Batuque na Cozinha. Alô, Dona Maria das Graças, o nosso carinho para a senhora. O nosso abraço também para a Márcia de Paula, sempre ligada no Batuque. A Sandra, a Solange, o Soneca, o nosso abraço para vocês. O Bernardo Paixão, a Marlene, a Geisa, a família e todos ouvindo o Batuque na Cozinha. Nosso abraço para o Fernando Veloso, a Fátima, o Fernandinho, o Meridota. O nosso carinho aí para o Adilcinho do Cavaco, nosso parceiro e família, sempre ligado aqui na Unesp FM. Alô, Robson, Rosinei, Marco Baba, Dona Oglaez, muito obrigado aí pela audiência. O Zuza e a Rita, a Jane Cristina, o Vinícius, o Caio e a Sueli no Jardim Petrópolis, o Paulo Mangaba no Redentor, pessoal do Peba, nosso abraço. Alô, Christian Ribeiro, a Célia, o Etão, grande abraço para vocês, o Elião também. O nosso abraço aí para o Edson Ribeiro no Geisel, a Fátima Aparecida do Nascimento no Geisel. O nosso abraço também para o João Pedro Bernardes e família. O João Pedro pediu uma música pra gente aqui, oferece para a filhinha, que completa mais um aninho de vida. A Maria Luísa, com todo carinho. Nós vamos tocar para você, Maria Luísa, a pedido do papai aí, o João Pedro. Tom Jobim, samba de Maria Luísa. E na sequência tem João Nogueira, dele, do Paulo César Pinheiro, Espelho. Feliz aniversário para você, Maria Luísa.

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0: No Batuque, Panela Preta, do Everaldo Cruz, do Geraldo Filme, do Noca da Portela, Sereno, Tio Hélio e o Toninho Nascimento. Samba no Quintal, Tradição, Doce Refúgio, Eu Não Quero Mais. Samba de Raiz, do Jorge Aragão, Time da Tentação. Bebeto dele, Fio da Navalha, Nego Olívia e Minha Preta. Um grande abraço para você que está com a família, curtindo o Batuque na cozinha. O nosso carinho para o Carlos Pelé, a Fatiminha, o Vinícius, o Vitor e a Lucilene. Nosso abraço aí para o Zé Roberto também e a Nilce. Um alô para o Calu, a Meire, o Rodrigo, o Caio, o Val Santos e família no Bauru 22. Nosso abraço aí para o Beto da Mocidade, a Meire. O nosso abraço também para o Márcio, a Francine, o Gabriel e a Bia. Alô, Washington, grande abraço para você, para a Dani, também para a Elô e a Lorena. O nosso abraço para o Rogério, a Dona Benedita Romão, a Elizabeth, a Lúcia, o Ricardo, a Alessandra e família. O nosso abraço para a professora Cristina, Merisa, Albira, toda a família sempre ligadinha no Batuque. Natanael, Joana, Adilson, Cláudio, todos e todas da família da Silva. Um abraço também para a família Nascimento. Alô, Bruna, Bruninha Nascimento, o Thaleson Alexandre. A Bruna fez uma solicitação e a gente vai rodar agora. Grupo Na Palma da Mão pra você, Bruno, pra você e pra família, do Luizinho SP, do Mário Sérgio, do Serginho Madureira, Paixão Sem Dor, Frasco Pequeno, Tudo ou Nada.
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0: Grupo Molejo, do Anderson Leonardo, Samba Rock do Molejão, Negritude Júnior, do Douglas Araújo, Te Amo Princesa, Solicitação da Amanda Galdino, Quatro Goles de Samba do Arlindo Cruz, do Ataíde, Benê, Carica, Franco e o Rui, Valeu Raoni, Arque Respiro, Sentimento de Posse. O nosso abraço aí para a Claudinha Coelho, pessoal do Bar do Sidão, nosso abraço aí na Vila Falcão, o Ditinho, o Caburé, o Paulo Malandro, o Vaguinho, o Breninho, a Azeitona. O nosso abraço para o Alciro, o Coxinha, a esposa Silvia, a filha Jéssica no Meridota, o Pepa Carvalho, família Carvalho, o nosso carinha aí, o Pepa, nosso parceiro aqui na Rádio Unesp, criador da abertura do Batuque na Cozinha. O nosso carinho também para o Juru, a Maria, o Miro Venâncio e a Carla Grimaldi. Vamos fazer um intervalinho rápido. Daqui a pouco a gente volta com a segunda hora do Batuque na Cozinha.
1: 13 horas e 1 minuto.
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0: Estamos de volta. É a segunda hora do Batuque na Cozinha, aqui na Unesp FM. O nosso abraço para o Zé Luiz, o Serginho, a Tânia, a Thaís, família Araújo, família Nascimento, Emerson, Estela, o Júlio, Rosângela, sempre na sintonia. O nosso abraço para a Ângela Morim, o nosso abraço para o Robson Andrade, o Marrom, a esposa Tatiana, o Teleco, toda a família aí. O nosso abraço para o Chumbão, o Chumbinho, a Ivânia, a Ivanice, o Reginaldo Alexandre, a Meibe no Meridota, a Célia Regina no Meridota também, a Tina, a Fabi, Regina, a Jussa, toda a família, o nosso abraço. Tico Bronx na sintonia do Batuque, a Tatiane, a Dona Lia, muito obrigado aí pelo carinho de sempre. O nosso abraço para o Elias Constâncio, grande violonista, sempre na audiência do Batuque. Um abraço também para o Bambu do Cavaco, a esposa Silvana. Vou mandar um recadinho de samba aí pra vocês. Domingo, dia 21 de junho, tem o Samba das Arias, embaixo do viaduto das Arias Leite. A partir ali das 4h30 da tarde, vai rolar aquela roda de samba com DJ Guiné comandando as melhores no som. Show especial com o cantor Armando Polêmico. A galera pode levar cooler e tudo mais ali pra curtir o samba. E o Jandão Presidente pede para aqueles que comparecerem ao samba levar 1 litro de leite para ser doado a entidades sociais. Domingão de samba, domingo dia 21 de junho, a partir das 4h30 da tarde. É só chegar lá, pessoal, roda de samba com a presença do Armando Polêmico. O evento é gratuito, hein? Tem apoio da Secretaria da Cultura, é só chegar. Maravilha, vamos continuar com o som do Clebão aí, som do Arlindo Cruz, do Epson, do Zeca Pagodinho, feijão da Dona Neném. Hoje é dia de festa, segue samba.

Este foi Xande de Pilares, com músicas do Assir Marques, Arlindo Cruz, Franco, Jorge Simas, o Wanderson, Wilson Moreira e o Zeca Pagodinho. Saudade Louca, Lente de Contato, Alô Gatinha. Pichote, com músicas do Douglas Sampa, do João do Cavaco, Marquinho PQD, Ratinho Zé Maurício. Filosofia de Quintal, Vida Bandida, Sonho Se Perdeu. Muito obrigado pelo carinho. Essa é o Nesp FM, esse é o Batuque na Cozinha. O nosso carinho para a Dona Dilce, a Carol, o Breno e a Débora, o Renato Almeida. Kátia Faria também na sintonia, Hélio Mariano. O nosso abraço para o Carlos, o Major e família. Muito obrigado aí pelo carinho de sempre. Juscelina, Fran, Alex no Meridota, o Jorge Arruzzi no Nova Paulista, o Cláudio Cardoso e família, o Juarez, a Rúbia, a Scarelli, a Rosimeira, a Rosângela, o Hudson, a Viviane, o Alessandro, a Érica, a Karina, a Cristina Bastos. Nosso abraço para o Washington, a Letícia, o Luizão, a Fátima Ziegre, o Ezequiel, Ive e o Rafael, todos os domingos, curtindo a Unesp FM. Agora tem Valmir Borges, do Hildon, A Sombra de uma Árvore.

Swingueiro com Benjô, a música dele, o telefone tocou novamente. Bebeto dele, a beleza é você, menina. Adilson Didão, do Michael Sullivan e do Paulo Massadas, um dia de domingo. É o Nesp FM, é o Batuque na Cozinha, todos os domingos a partir do meio-dia. O nosso abraço para o Nilson, a Evo Tiganá, a Sandra Maiara e a Isadora. O nosso abraço para a Kiko do Gás, a Catarina Vitoriano, o Juliano, o Eduardo, a Cristina. O nosso abraço para Odete Ferreira, sempre na sintonia. O nosso abraço para Ana Cláudia, o Somani. Muito obrigado pelo carinho de sempre. O De Paula, Dona Maria e Priscila no Samambaia. O Carlos Café e Família. A Fabiana Vicente e Família. O Paulinho Correia e Eliene. O nosso abraço também para a família Fidelis, a Tânia, o Eduardo, a Isadora. O nosso abraço também para o Edmur Lima, a Márcia Medeiros, a Dona Irene, a Dona Jane, o Tuca, a Maristela, Delmindo e família. Agora tem Casuarino e o Péricles, do Adilson Bispo, do Gerson do Vale, Marquinho PQD, Coração Feliz.

No batuque, pagode da 27, músicas do Adalto Magalha, do Adilson Bispo, do Zé Roberto. Nosso fogo, amar é bom. Leandro Sapucaí, do Djavan, do Edson Trindade, do Tim Maia. Flor de Lis, gostava tanto de você e você. É isso aí, pessoal. Vamos encerrar o Batuque na Cozinha de hoje. Tem Vander Pires, Samba Enredo da Vai Vai, 2011, A Música Venceu. Composição do Afonsinho BV, do Fábio Henrique, do Ronaldinho FDP, do Zeca do Cavaco. Eu sou Silvestre Oliveira, vou ficando por aqui no próximo domingo, a partir do meio-dia, de volta aqui na Unesp FM, com mais um Batuque na Cozinha. Continue na sintonia, vem aí Balanço Brasil com Marina Fontanelli. Desejo que sejam muito felizes, que tenham uma excelente tarde de domingo. Um grande abraço.

0: 13:59.
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3: Olá, uma boa tarde de domingo para você que acabou de ouvir Batuque na Cozinha com Silvestre Oliveira e segue aqui na sintonia da Rádio Unesp FM. Está começando agora o Balanço Brasil. Eu sou Marina Fontanelli e sigo aqui com você até as 16h. A seleção musical desse programa é do Sérgio Magson. Hoje começamos o balanço com o encontro da Alcione com a Cássia Eller, cantando um clássico do Edson e do Aloísio, Não Deixe o Samba Morrer.

Celeuma, faixa do álbum Vaidade, de 2004. Ouvimos aqui também Martinália com Itinerário, uma composição do Max Viana, filho do Djavan. E ouvimos também Alcione e Cássia Eller com Não Deixe o Samba Morrer. Seguimos com Diogo Nogueira, do Chico Buarque, do Ivan Lins, Sou Eu.

Orquestra Imperial da Thalma de Freitas fala chorando. Antes teve Jardes Macalé, dele do Ali Salomão, Anjo Exterminado. Também passaram aqui nessa sequência Roberta Sá com Eu Sambo Mesmo, música do Janete Almeida, e Diogo Nogueira com Sou Eu, parceria do Chico Buarque com o Ivan Lins. Seja muito bem-vindo e bem-vinda, você que chegou agora aqui na programação da Rádio Unesp FM nesta tarde de domingo, você está ouvindo Balanço Brasil. Agora tem Roberto Ribeiro, do Delcio Carvalho, com a Dona Ivone Lara, Acreditar.

Martinho da Vila, Casa de Bamba. Antes teve Criolo, dele Lá Vem Você. Ouvimos também Roberto Ribeiro com Acreditar, parceria de Dona Ivone Lara e Délcio Carvalho. Seguimos com a Beth Carvalho, do Guilherme de Brito e do Nelson Cavaquinho, A Flor e o Espinho.

0: Chico Buarque aqui no Balanço Brasil, dele do Francis Raime, Vai Passar. Antes teve o grupo MPB4 com Cicatrizes, música do Miltinho e do Paulo César Pinheiro. A gente também ouviu Beth Carvalho cantando A Flor e o Espinho. Balanço Brasil vai para o intervalo, é rapidinho, a gente já volta. Até já!
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5: 14h59.
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0: Já estamos de volta com o Balanço Brasil. Uma boa tarde de domingo para você que segue aqui na sintonia da Rádio Unesp FM. Vamos começar a segunda hora do programa de hoje com Clara Nunes e Milton Nascimento, do Romildo e do Toninho Nascimento, Conto de Areia.

Essa foi a Tereza Cristina cantando Exaltação à Mangueira, samba do Aloysio da Costa e do Enéas Brits. Antes teve Paulinho da Viola, dele Pra Jogar no Oceano. Também ouvimos nessa sequência Fabiana Cosa com Meu Drama, parceria de Joaquim Laringo e Silas de Oliveira, e ainda Clara Nunes e Milton Nascimento com Um Conto de Areia. Seguimos com música aqui no Balanço Brasil desse domingo. A gente ouve agora Paula Lima, do Arlindo Cruz e do Assir Marques, Tirou Onda.

0: que é bom.
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Trio Mofotó do Jorge Benjor, Adelita. Antes ouvimos Clube do Balanço, Erasmo Carlos, do Roberto e do Erasmo, Mané João. Ouvimos também aqui o Seu Jorge, dele do Jovi Joviniano, Samba Rock. E ainda Paula Lima com Tirou Onda. Seja muito bem-vindo e bem-vinda. Você que sintonizou agora a Rádio Unesp FM, nesta tarde de domingo, você está ouvindo Balanço Brasil. Agora tem João Bosco, dele do Aldir Blanc, do Paulo Emílio, Coisa Feita.

Emílio Santiago aqui no Balanço Brasil, cantando Disfarce Vem, música do Marcos Valle e do Ronaldo Bastos. Antes ouvimos Leila Pinheiro, do Johnny Alf, Rapaz de Bem. E ouvimos também João Bosco com Coisa Feita. Balanço Brasil desse domingo vai para a última sequência. E a gente começa com João Nogueira, do Paulo César Pinheiro e do Del Louro, Minha Missão.

0: Regina, encerrando o Balanço Brasil desse domingo com Lapinha, parceria do Paulo César Pinheiro com Baden Powell. Antes a gente ouviu a Ana Costa cantando Por um Dia de Graça, música do Luiz Carlos da Vila. Ouvimos também aqui João Nogueira com Minha Missão. Balanço Brasil de hoje fica por aqui. Esse programa tem seleção musical do Sérgio Madison. A operação de áudio foi do Silvestre Oliveira. E eu sou Marina Fontanelli. Muito obrigada pela sua companhia. Um ótimo final de tarde de domingo para você. Até mais.
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5: Quinze horas e 59 minutos.
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6: 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Efeito sanfona piora o metabolismo e torna ainda mais difícil perder peso. Estudo avalia o impacto de uma grande onda de calor na mortalidade de corais. Novo método usa laser e inteligência artificial para estimar o estoque de carbono e a densidade do solo. Está no ar Pesquisa Brasil.
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6: Olá, sejam bem-vindos ao Pesquisa Brasil, o programa de rádio e podcast da revista Pesquisa FAPESP. Eu sou Fabrício Marques, editor de política da revista, e o programa desta semana fala sobre a regulamentação pela Anvisa da produção de cannabis para fins medicinais no Brasil. Os entrevistados do programa, que fazem estudos com cannabis na Embrapa e na Universidade Estadual Paulista, Unesp, vão explicar os efeitos da regulamentação no ambiente de pesquisa e na busca por novos medicamentos. Outro destaque do programa é um estudo que avaliou o impacto do efeito sanfona, que é a perda e o reganho de peso repetidas vezes, nas mulheres. O trabalho mostrou que elas tiveram uma piora no metabolismo e apresentaram uma atividade menor do tecido adiposo marrom, um tipo de gordura que ajuda a gastar energia, tornando com isso a perda de peso ainda mais difícil. Pesquisa Brasil também vai mostrar os resultados de uma iniciativa que avaliou como uma onda de calor que atingiu os oceanos em 2024 levou à mortalidade de corais. O trabalho analisou esse impacto no sudoeste do Atlântico, que inclui a costa brasileira, e mostrou que os recifes de corais da região nordeste foram os mais afetados. E fechando o programa, o assunto é uma nova técnica que usa laser e inteligência artificial para estimar o estoque de carbono e a densidade do solo. A expectativa é que o método ajude a impulsionar o mercado de créditos de carbono, ao baratear as análises e aumentar a frequência de medições. 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
6: O programa começa com um giro de notícias. O Ministério da Ciência e Tecnologia da China anunciou que vai ampliar a fiscalização das universidades do país para ver se elas estão investigando e punindo pesquisadores envolvidos com desvios éticos. Segundo um comunicado do Ministério, as instituições devem se concentrar na investigação de pesquisadores que tiveram artigos científicos retratados, ou seja, que foram considerados inválidos porque continham indícios de má conduta. O governo também exigiu que os resultados das investigações se tornem públicos para que sirvam de exemplo. As universidades que acobertarem casos de má conduta poderão sofrer punições severas, segundo o Ministério. Um relatório mostrou que as mulheres são apenas 19% dos membros de 136 academias de ciências e associações científicas do mundo. Houve um crescimento em relação à proporção registrada em 2015, mas os avanços na década foram limitados. Apenas uma em cada cinco academias de ciências é presidida atualmente por uma mulher. Já nas associações científicas, a representação feminina em cargos de liderança varia entre as disciplinas, mas alcança uma média de 40%. As mulheres que ingressam nessas organizações, segundo o documento, têm uma participação comparável à dos homens nas atividades das entidades, mas não são reconhecidas de forma equivalente.
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6: Um estudo com 121 mulheres entre 20 e 41 anos trouxe um alerta sobre os impactos do chamado efeito sanfona na saúde. O trabalho, publicado na revista Nutrition Research por pesquisadores da Universidade Estadual de Campinas, a Unicamp, mostra que mulheres que passaram por sucessivos ciclos de perda e reganho de peso tiveram uma piora no metabolismo e apresentaram uma atividade menor do tecido adiposo marrom, um tipo de gordura que ajuda a gastar energia. Eu vou conversar agora com um dos coordenadores desse trabalho, o endocrinologista Bruno Gelonese. Ele é pesquisador do Laboratório de Investigação em Metabolismo e Diabetes da Unicamp. Olá, professor. Seja bem-vindo ao Pesquisa Brasil. Muito obrigado por participar do programa.
5: Eu que agradeço, Fabrício. É um grande prazer estar com vocês.
6: Professor, essa pesquisa avaliou a atividade de um tipo de gordura, que é o tecido adiposo marrom, em um grupo de 121 mulheres. Qual é a importância desse tecido?
5: Bom, em primeiro lugar, já se sabe, ou já se sabia, que o tecido adiposo marrom é importante para saúde metabólica. E, ao mesmo tempo, é bastante importante no consumo de glicose e gorduras para a produção de calor, geração de energia. E isso, de alguma forma, está bastante envolvido tanto na manutenção do peso quanto na manutenção da saúde metabólica. E o que já se sabia é que pessoas que perdem ganho de peso, cicladores de peso, popularmente as pessoas que estão sob o efeito yo-yo, sanfona, elas pioram a condição de saúde depois de vários ciclos. A nossa dúvida foi qual? Entender se esta piora da condição de saúde teria alguma conexão na modificação da atividade deste tecido tão importante para o metabolismo humano.
6: E como vocês avaliaram a atividade do tecido adiposo marrom? Que estratégia foi usada?
5: A primeira coisa, antes de fazer isso, foi classificar essas mulheres entre cicladoras e não cicladoras. Então é importante para as pessoas que nos ouvem entender que seriam, durante um período de 4 anos, mulheres... Poderia ser homens também, mas coincidentemente nós estudamos mulheres que tiveram mais do que 3 ciclos de perda de peso, mais do que 4,5 quilos e que voltaram para o seu peso próximo do original. Bom, agora eu vou falar da questão técnica. Nós sabemos que uma das coisas que estimula o tecido adiposo marrom a trabalhar, a consumir glicose, com isso produzir calor, gastar energia, é a exposição ao frio. Então, essas mulheres foram expostas a um teste chamado termografia. Tira-se uma fotografia termográfica de ultrassensibilidade na qual variações de 0,05 graus da temperatura da pele vão ser detectadas. E quando expõe essas pessoas ao frio, esse tecido adiposo marrom vai começar a produzir calor para tentar manter a temperatura do corpo, em especial dos vasos sanguíneos. Essa técnica de termografia foi feita durante 2 horas de exposição a temperatura de 18 graus com as pessoas com apenas com roupas íntimas, roupas de baixo, por assim dizer. E com isso, elas sentiram frio, não tremeram, porque quando treme, desativa o tecido adiposo marrom e com isso aparecia lá uma imagem de um aumento ou não da temperatura em regiões muito específicas, pescoço e a fossa supraclavicular, que as pessoas conhecem a anatomia, falam que é a saboneteira, essa região perto do pescoço. E com isso a gente podia ver quem aumentava mais a temperatura dentro de uma certa quantidade, ativação do tecido adiposo marrom e vice-versa, quem não aumentava não estava ativado.
6: Eu estou conversando com Bruno Gelonese, pesquisador do Laboratório de Investigação em Metabolismo e Diabetes da Unicamp. Professor, e o que vocês observaram? Qual foi o resultado?
5: Bom, o resultado básico é: mulheres que tiveram ciclos de perda e ganho de peso tiveram menos atividade do tecido adiposo marrom quando comparado a mulheres que não tiveram essa ciclicidade de peso. O que isso significa? Que a perda e ganho de peso não traz a pessoa para o status original, ela piora a sua condição metabólica, isso já sabia, inclusive você colocou na própria abertura da nossa conversa. Mas o que foi interessante é entender por que isso ocorre. Uma das coisas que se sabia, e que também aparece no nosso estudo, é que a cada ciclo de perda e ganho de peso vai piorando a composição corporal, aumenta a porcentagem de gordura no corpo. Agora, o que provavelmente ocorreu é que uma parcela desta gordura branca, gordura mesmo normal, infiltrou esse tecido adiposo marrom, fazendo com que ele passasse a não funcionar direito. A gente vai chamar de lipotoxicidade dos tecidos, e que inclui esse tecido adiposo marrom. O que que isso traz, no final das contas? A análise de mediação, e é um método estatístico, mostrou para nós que essa mudança da atividade do tecido adiposo marrom teve conexão com a mudança da composição corporal, em última instância, contribuindo para a piora do estado metabólico. Em outras palavras, perder e ganhar peso desativa o tecido adiposo marrom, dificulta perder peso e vai piorar a condição de saúde das pessoas.
6: Professor, e o que o senhor diria para uma paciente que já perdeu peso várias vezes, que já passou por esse efeito sanfona? É possível recuperar a atividade do tecido adiposo marrom?
5: Vamos entender que, em primeiro lugar, nós não tivemos a oportunidade de fazer um estudo de intervenção. Mas vamos recuperar o que existe de ciência conhecida. O que melhora a atividade do tecido adiposo marrom? Exercício físico. Sim, o tecido muscular, quando ativado, ele produz as chamadas mioquinas, substâncias produzidas, e uma delas é a irisina, que, dentre outras, pode ativar o tecido adiposo marrom. Segunda coisa, alimentação com um acréscimo de azeite de oliva. Por exemplo, nós temos um estudo do Peidão de Campo que mostrou isso. Mas, principalmente, aumento de fibras, que vão facilitar com que as bactérias do tubo digestivo, a nossa microbiota, passa a digestão dessas fibras não digeríveis naturalmente, sem a presença delas, e produz uma substância chamada ácidos graxos de cadeia curta, exemplo, propionato, acetato, butirato. E essas substâncias também ativam o tecido adiposo marrom. Você percebe o que eu estou falando? Que para melhorar o tecido adiposo marrom são as mesmas medidas que fazem bem para a saúde como um todo e que facilita a perda de peso. Mas, voltando, qual é o que eu falaria, Fabrício, para alguém que deseja fazer um processo de emagrecimento, tal qual essas mulheres tentaram sem sucesso, porque não tiveram manutenção? A primeira coisa é a seguinte: não se deve fazer um projeto de perda de peso sem um mecanismo já, ou um planejamento bem feito, não só da perda, mas também da manutenção de peso. Então, alguém que vai emagrecer para melhorar a saúde deve pensar no depois do período de emagrecimento para a fase de manutenção, que requer alguma modificação do estilo de vida, mais atividade física, em alguns casos, felizmente atualmente, nós podemos dizer sim, a manutenção dos medicamentos que ajudaram a perda de peso,

0: metabolismo e diabetes da Unicamp. Para saber mais, leia a reportagem de Fernanda Bassetti na Agência FAPESP. O endereço é agencia.fapesp.br. Professor, muito obrigado pela sua entrevista.
1: Muito obrigado, é um prazer estar participando com vocês aí na FAPESP. Obrigado.
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0: A Agência Nacional de Vigilância Sanitária, a Anvisa, aprovou no final de janeiro a regulamentação das etapas de produção de cannabis para fins medicinais no Brasil. A medida cumpre uma decisão de 2024 do Superior Tribunal de Justiça, que estabeleceu a legalidade da produção da planta para fins exclusivamente medicinais ou farmacêuticos. Um dos objetivos é criar um ambiente regulatório que alcance toda a cadeia de produção de fármacos à base de cannabis. As normas definem condições em que pessoas jurídicas podem produzir cannabis nunca com teor superior a 0,3% do composto psicoativo tetrahidrocannabinol, o THC. Já universidades e instituições científicas vão ter autorização para cultivar e estudar a planta sem limite de teor de THC, desde que para fins exclusivamente de pesquisa. Antes da regulamentação, instituições de pesquisa precisavam pedir uma autorização especial à Anvisa ou então obter uma ordem judicial para poder plantar e estudar a cannabis. Em novembro, a Embrapa havia conseguido o aval da Anvisa para a criação de um programa de cultivo e melhoramento genético da planta. Para falar sobre as perspectivas abertas pela regulamentação, que entra em vigor em agosto, Pesquisa Brasil recebe a médica veterinária e bióloga molecular Daniela Bittencourt, pesquisadora da Embrapa Recursos Genéticos e Biotecnologia em Brasília e uma das coordenadoras do programa da Embrapa com Cannabis. Ela concedeu essa entrevista no dia 29 de janeiro, que foi o dia seguinte ao anúncio da regulamentação. É por isso que, como vocês vão ouvir, ela se refere ao anúncio da Anvisa como tendo acontecido ontem. Vamos à entrevista. Olá, Daniela, seja bem-vinda ao Pesquisa Brasil. Muito obrigado por participar do programa.
3: Olá, Fabrício, muito obrigada. Eu que agradeço o convite e a oportunidade de estar aqui com você hoje.
0: Qual deve ser o impacto da regulamentação da Anvisa na pesquisa sobre cannabis?
3: Ah, Fabrício, essa nova regulamentação, né, que foi apresentada pela Anvisa e aprovada agora, né, junto à diretoria colegiada, ela realmente é um divisor de águas, né? Assim, até então, nós tínhamos muitas dificuldades para conseguir autorizações especiais para desenvolver pesquisa com cannabis, principalmente aquelas que envolviam o cultivo da planta, né? Tanto é que, assim, o Brasil já desenvolve muitas pesquisas relacionadas à aplicação medicinal da cannabis, mas muitas vezes, na sua maioria, as pesquisas eram desenvolvidas apenas com óleos importados ou quando envolvia plantio através de autorizações judiciais. Nesse caso, agora, a Anvisa ela abre totalmente o leque de possibilidades para a gente desenvolver pesquisas com cannabis. É claro que eles requerem uma série de segurança que a gente vai ter que adotar, uma série de medidas, né, justamente para garantir isso, mas é um avanço, um grande avanço que nós temos hoje no país, principalmente para pesquisa, porque a ideia é justamente essa, que a gente possa pesquisar a cannabis como um todo, podendo trazer todo o potencial que ela tem, seja para a saúde humana, seja para a saúde animal, seja para o meio ambiente, porque a cannabis também, além de tudo, ela é uma planta que tem capacidade de fitorremediação, ela pode ser usada junto com outras culturas para poder, ela já tem estudos desenvolvidos mostrando que ela inclusive aumenta a produtividade de determinadas culturas, tem potencial de recuperação de solo, é uma planta que sequestra muito carbono, então assim, biomateriais, fibras, pensando na cannabis industrial, mas eu estou falando isso para pesquisa, então isso é ótimo, e a ideia da Anvisa, a estratégia da Anvisa foi justamente essa, liberar a pesquisa como um todo, seja com cannabis com baixo teor de THC, alto teor de THC para fins medicinais, para fins industriais.

0: mais justamente para que a gente traga mais respaldo técnico, científico, mais informações de qualidade, para que a gente continue, então, avançando com a regulamentação, aí sim, para fins comerciais.
1: Em novembro, antes da regulamentação, a Embrapa tinha recebido uma autorização especial da Anvisa para plantio e estudo da cannabis, mas outras instituições e universidades tiveram que recorrer a liminares na justiça. Quem vai poder fazer pesquisas sobre cannabis com essa regulamentação?
0: Institutos de pesquisa, principalmente, universidades, né? A própria indústria também vai ter essa abertura de também desenvolver pesquisas, desde que também, lógico, tenha que se reportar à Anvisa, tem que apresentar uma solicitação para conseguir autorização especial de pesquisa. Mas, de toda forma, como eu disse anteriormente, esse é um avanço muito grande, né? Então, acho que nós temos muito a comemorar em relação ao potencial aí do desenvolvimento da futura cadeia produtiva que está iniciando no nosso país.
1: Estou conversando com Daniela Bittencourt, pesquisadora da Embrapa Recursos Genéticos e Biotecnologia. Daniela, outros públicos interessados, como associações de pacientes, vão poder participar desse esforço de pesquisa?
0: Eu acredito que sim, e aí depende muito da forma de... Bom, acho que principalmente em pesquisas voltadas para aplicação medicinal, né, seja para estudos de novas formulações, novas aplicações, provavelmente terão os estudos clínicos em breve, né, como já é feito. Então, é bem provável que os pacientes vão acabar, sim, se beneficiando dessas pesquisas de alguma forma, seja para havendo maior disponibilidade de produtos, maior disponibilidade de formulações para diferentes tratamentos, para diferentes doenças, né? Então, mas a gente precisa ver como é que a coisa vai caminhar agora a partir de hoje, né? De ontem, para ser mais específico.
1: Eu queria falar sobre essa nova iniciativa da Embrapa de cultivo e melhoramento genético da cannabis. O que vocês estão planejando exatamente? Qual é o objetivo?
0: Então, esses três projetos, que foram o que a gente chama de nossos projetos estruturantes, eles vieram justamente para a gente dar início a esse trabalho com melhoramento genético de cannabis e desenvolvimento também de sistemas produtivos. O que são esses três projetos estruturantes? Nesse primeiro momento, a gente tem um projeto específico, do qual eu sou a coordenadora técnica, que será desenvolvido na minha unidade de pesquisa, fico no Embrapa Recursos Genéticos e Biotecnologia em Brasília, que é o início da construção de um banco de germoplasma, onde a gente vai começar, então, a receber, a constituir, a desenvolver, a construir o nosso banco de sementes. Então, a ideia é que a gente comece a receber esse material, principalmente das associações de pacientes, das universidades que também já produzem, já plantam, né? Principalmente que já atuam com o cannabis, desenvolvendo pesquisa com cannabis, para que a gente possa catalogar, identificar e caracterizar a genética que a gente já possui no país. A partir dessa genética que a gente conseguir reunir e fazer toda essa caracterização, porque aqui não só a parte do banco per si, mas também toda a caracterização molecular, né, a parte de engenharia genômica, transcriptômica, porque a gente também quer depois futuramente trabalhar com engenharia genética dessa planta, mas será desenvolvido aqui por nós. E temos também outras duas unidades, que é a Embrapa Clima Temperado e a Embrapa Algodão, do qual ficarão mais focadas realmente nos estudos, nos ensaios para o melhoramento genético da planta. E aí com enfoque tanto para fins medicinais quanto para fins industriais.
1: Em uma reportagem recente da revista Pesquisa FAPESP, você disse que a ideia da Embrapa é ir da semente até o produto final.
0: Isso,
1: pensando
0: exatamente.
1: Nos produtos, aonde se quer chegar?
0: Então, na verdade, o que a gente quer chegar é que a gente possua aí uma variabilidade genéticas de cannabis variadas, com características distintas, para diferentes finalidades, seja para produção de medicamentos, seja para produção de fibras ou sementes. E por isso que a gente fala que é o produto final. Eu também não comentei, mas a gente também tem mais uma outra unidade da Embrapa, da qual também vai nos auxiliar nessa parte de química analítica, né, que é onde a gente vai ver toda a questão do padrão do óleo, quais são seus componentes, e aí, logicamente, casar isso com a genética, né, fazer uma correlação com a genética da planta, para justamente a gente começar a tentar desenvolver essas variedades, que serão, e que a ideia é que a gente tenha variedades adaptadas para as diferentes regiões do país, e que elas mantenham, né, a sua qualidade, em termos de qualidade do óleo, da constituição desse óleo, de rendimento de produção, de acordo com cada região. Então, e aí a partir daí também, essas análises dos óleos também contribuirão para o desenvolvimento de novas formulações médicas, vamos dizer assim, né, para fins medicinais, seja tanto na medicina humana como também veterinária. Da mesma forma para fibras. Então também a gente tem toda a parte de desenvolvimento, caracterização, não só genético, mas também fenotípico, para poder entender a qualidade daquela fibra, rendimento de produção e também, claro, metodologias aí de produção de novos biomateriais, novos, também, claro, novos insumos, né? Tentar entender também a partir do aumento da produção dessa planta no nosso país, muito provavelmente a gente vai se deparar com algumas pragas, alguns patógenos que porventura possam também vir a cometer a planta. Então, nesse caso também, desenvolveremos linhas de estudo justamente para tentar entender e desenvolver aí estratégias de controle de potenciais pragas e doenças.
1: Eu estou conversando com Daniela Bittencourt, pesquisadora da Embrapa Recursos Genéticos e Biotecnologia. Daniela, quais são os parâmetros de segurança que precisam ser cumpridos nesse tipo de pesquisa? Eles são restritos, não é isso?
0: São. Alguns dos critérios de segurança que a gente tem que ter, a área tem que ter contenção, né? A cannabis, onde a gente for plantar. O bom é que, sim, a gente não precisa plantar só indoor, né? A gente pode também fazer estudos em sistema aberto, no campo, mas isso tudo tem que ter controle de acesso, câmeras em pontos estratégicos, que a gente tem um controle de quem entra, de quem sai. Temos que também ter todo o cuidado de ter, além do controle, não a questão do cultivo indoor, é até mais tranquilo, eu acho, né, nesse caso, mas também teria que ser um sistema de rastreabilidade, no qual a gente também tem todo um, como é que eu posso dizer, vamos dizer, um diário, acho que eu posso dizer assim, tipo, onde a gente tem toda a informação de quantidade, de quais as cultivares, o que, que a gente vai fazer, o que, que foi feito, o que foi desenvolvido, quem é o técnico responsável, né, metodologias de descarte específico, então, desse material, após as análises que forem serem produzidas, é uma série de critérios que a gente precisa cumprir, de segurança, para que a gente evite aí qualquer possível desvio de finalidade.
1: Eu conversei com a pesquisadora da Embrapa Recursos Genéticos e Biotecnologia, Daniela Bittencourt. Daniela, muito obrigado pela sua entrevista.
0: Eu que agradeço. Obrigada.
1: Em agosto de 2025, um grupo de trabalho composto por 132 especialistas produziu uma nota técnica enviada à Anvisa e ao Ministério da Saúde, mostrando os obstáculos que limitavam a pesquisa científica com cannabis no Brasil. Um dos responsáveis pela nota foi André Gonzaga dos Santos, professor do Departamento de Fármacos e Medicamentos da Faculdade de Ciências Farmacêuticas da Unesp, no campus de Araraquara. Seu grupo fez uma parceria com a Associação Terapêutica Cannabis Medicinal Flor da Vida, da cidade de Franca, que é uma organização sem fins lucrativos que produz óleos de canabidiol e de tetrahidrocannabinol para pacientes. Na época, a Anvisa não permitiu que a Unesp estudasse o material da associação nos seus laboratórios. A alegação foi que a associação não poderia fornecer materiais para pesquisa porque tem apenas autorização judicial para cultivo. O professor André Gonzaga dos Santos é o nosso próximo entrevistado. Olá, professor, seja bem-vindo. Muito obrigado por participar do programa.
2: Eu que agradeço, Fabrício. É um prazer estar aqui podendo fazer um pouco de divulgação científica, especialmente num tema como a cannabis.
1: Professor, eu queria começar falando dessa parceria que vocês fizeram com a Associação Terapêutica Cannabis Medicinal Flor da Vida. Qual deve ser o impacto da nova regulamentação nessa parceria?
2: Bom, Fabrício e ouvintes, né, nossa parceria, na verdade, ela é formalizada na forma de um convênio publicado no Diário Oficial do Estado, né, entre a Unesp e a Associação Terapêutica Cannabis Medicinal Flor da Vida. Ela tem dois grandes objetivos gerais. O primeiro é o objetivo que é um dos centrais da universidade, né, um dos tripés, que é a pesquisa. Então, dentro desse convênio, a associação se dispôs a fornecer material para as nossas pesquisas, né, projetos que estão em andamento de mestrandos, doutorandos, que hoje desenvolvem esses projetos dentro da associação, já explicarei por quê. Então, esse é o grande objetivo, estudar cannabis sativa para fins medicinais, cultivada no Brasil e já sendo utilizado por mais de 20 mil associados da Associação Flor da Vida. O segundo grande objetivo, e não menor, é que está mais ligado à área de extensão, outro tripé da universidade, é dar apoio técnico à associação terapêutica, no sentido de implantação das chamadas boas práticas de fabricação, que são práticas que têm ligação com padrões farmacêuticos de produção, né? Que a nossa universidade tem toda a condição de auxiliar a associação nesse sentido, e também no controle e qualidade das matérias-primas, né, da própria planta e também dos intermediários e do produto final, assim auxiliando a associação a fornecer produtos com qualidade garantida para os seus associados, para a população. O nosso grande problema é que a Anvisa não autoriza, após três tentativas desde 2022, que nós tragamos material da associação aqui para a Unesp, portanto, de Araraquara, para fazer as análises tanto relacionadas à pesquisa quanto ao apoio técnico para garantir a qualidade dos produtos da associação. Ela alega que, como a associação ela não tem autorização da própria Anvisa, o que é previsto em lei, para fornecimento de cannabis para a universidade, então a associação não pode fornecer, né? Bom, esse é um processo longo, nós entramos com um novo recurso ontem, inclusive, né, para tentar, estamos também entrando na justiça comum, segundo a própria recomendação da Anvisa, para conseguir regularizar essa situação de poder trazer material para a universidade e realizar as análises que nós demandamos, né. Então, a solução, como eu falei lá no começo, que nós encontramos no momento, foi levar equipamentos para a associação, transferir equipamentos da Unesp para a associação, tudo autorizado pela universidade, né? E também desenvolver as pesquisas e essas análises dentro da própria associação. Nós tivemos um gasto de energia muito grande para fazer isso tudo, né? E poderíamos ter resolvido isso de maneira bem simples. A nova regulamentação, ela não resolve essa questão, para nós, especificamente, né? A nova regulamentação da cannabis, ela vai estar mais relacionada à questão do cultivo para a pesquisa, né? Mas existe uma regulamentação, né, se você quiser eu posso aprofundar em seguida, para as associações que foi criada, na verdade é um modelo regulatório que vai ser desenvolvido, não há uma regulamentação estabelecida, mas a criação de um modelo regulatório para as associações, e com essa criação desse modelo regulatório, né, o chamado sandbox, a gente tem perspectiva de poder sim trazer material das associações para cá, mas ainda é uma perspectiva nesse caso específico.
1: No curto prazo, vocês continuam onde estavam, fazendo pesquisas dentro da associação, é isso?
2: Perfeito. Nós continuamos fazendo pesquisa e as análises, né? Nós implantamos um laboratório de controle de qualidade dentro da associação, junto com a associação, com equipamentos que nós compramos. Também recebemos uma emenda parlamentar, né, da Frente da Cannabis Medicinal e Cânhamo Industrial da Assembleia Legislativa do Estado de São Paulo. Então, com esses recursos da própria Unesp e da associação, nós equipamos esse laboratório e é onde a gente desenvolve hoje atualmente as pesquisas, com muitas limitações, já que o nosso parque de equipamentos aqui no campus é de nível internacional, né? E lá a gente tem apenas poucos equipamentos.
1: Professor, e quais tipos de estudos vocês estão fazendo lá dentro?
2: Claro, o nosso principal alvo dentro da associação é trabalhar com o desenvolvimento de métodos de análise e também com processos da cadeia produtiva da cannabis medicinal, otimização de processos. Então, nossos estudos são diretamente aplicados à cadeia produtiva, são estudos aplicados, né? Não é ciência básica. Então, a gente estuda, por exemplo, qual é a melhor forma de secar a planta, que é um processo necessário na cadeia produtiva. Qual é a melhor forma de fazer a extração dos canabinoides, que são as substâncias ativas, da planta, né, que devem estar presentes lá no final, na formulação. Esse tipo, métodos de análise para detectar qual é a quantidade dos canabinoides dentro dos extratos, das formulações que são produzidas, né, o famoso THC, tetraidrocannabinol, também famoso canabidiol, CBD. Então, esse é o nosso principal escopo. Agora, nós temos plenas condições de fazer outros tipos de estudo, trazendo material aqui, né, estudos de estudar, compreender melhor como é a ação da maconha medicinal, da cannabis medicinal no organismo, né, compreender os efeitos tóxicos também, né, a toxicidade desses produtos. A gente tem condições de fazer tudo isso, mas para isso a gente precisa da autorização da Anvisa. Essa primeira parte que eu expliquei, a gente consegue fazer lá dentro da associação uma parte.
1: Estou conversando com André Gonzaga dos Santos, professor da Faculdade de Ciências Farmacêuticas da Unesp, no campus de Araraquara. Professor, antes dessa regulamentação, o senhor foi um dos especialistas que fizeram uma nota técnica para o Ministério da Saúde e para a Anvisa sobre os problemas e entraves que limitavam a pesquisa científica com a cannabis no Brasil. Essa regulamentação traz soluções para os problemas apontados ali? Quais são as perspectivas?
2: Bom, realmente traz solução para parte dos problemas, né? A principal norma da Anvisa, a resolução RDC 1012 de 2026, agora publicada no final de janeiro, essa resolução é uma resolução que trata exclusivamente de pesquisa, do cultivo da cannabis sativa para fins de pesquisa científica. A cannabis sativa, até antes de uma outra resolução que precede essa, que é a 1011 de 2026, era uma planta considerada totalmente de uso proscrito, ou seja, ninguém pode plantar, ninguém pode usar, ninguém pode fazer nada com ela. Isso caracteriza o uso proscrito, né? Outras plantas, substâncias também têm uso proscrito. Mas essa nova RDC 1011 de 2026, ela colocou exceções. Então, a partir dessas modificações, a cannabis pode ser tanto cultivada para fins medicinais, produção farmacêutica de medicamentos, quanto pode ser utilizada também para pesquisa. Então, as universidades, institutos de pesquisa como a Embrapa, né, que já tinha até conseguido uma autorização por outro meio, junto à Anvisa, estão autorizados, né, agora, né, existe um prazo aí para essa implantação, né, dentro desse ano ainda, estão autorizadas a cultivar cannabis para fins de pesquisa. Então, isso foi um grande avanço, não há dúvidas, né? E, no caso da pesquisa, qualquer tipo de cannabis sativa pode ser utilizada na pesquisa. Para fins industriais, medicinais, para produzir os medicamentos de cannabis, chamados produtos de cannabis, que vão estar nas farmácias, aí não. Aí só pode ser um tipo específico de maconha, um tipo específico de cannabis sativa, né? Eu estou falando cannabis sativa e maconha, é a mesma coisa. Maconha é o nome popular, cannabis sativa é o nome científico, e só tudo é a mesma coisa, uma única espécie. Só que ela modifica um pouco, né? É como, por exemplo, laranja, né? A gente tem diferentes tipos de laranja. E a maconha é a mesma coisa, a cannabis sativa. Então, essa que foi autorizada para fins de produção de medicamentos é um tipo específico. Para pesquisa pode ser qualquer um. Para produção de medicamentos, a maconha ela tem que ter baixo teor de tetraidrocannabinol, do THC. Por quê? Porque ele é responsável pelos efeitos característicos psicoativos da maconha que a gente conhece, né? Eu vou falar aqui, entre aspas, chapação, né? É essa substância responsável. E essa maconha, essa cannabis sativa que vai ser produzida para fins industriais, medicinais, tem baixíssimo teor dessa substância, portanto, não vai ter esse efeito, né? Então, para fins medicinais, foi só esse tipo que foi liberado. Para fins de pesquisa, um grande avanço nesse sentido, foi liberado todos os tipos, né? Então, uma pesquisa, como deve ser, tem liberdade, né, para trabalhar. Agora, a gente continua com limitações. A gente continua com limitações, né, que eu vou pontuar aqui rapidamente. Primeira, importantíssima, para trabalhar com as associações, que é o nosso caso. Mas não é só o nosso caso. Tem vários outros pesquisadores na Unesp. A Unesp tem uma rede de pesquisadores em cannabis, chamada Reunicam. E vários desses pesquisadores, né, mais de 30, têm dificuldades, porque trabalham com material da associação. Porque o nosso interesse é estudar maconha plantada no Brasil. Não importar, porque a gente pode importar para pesquisar. É mais fácil, nos trâmites burocráticos, eu trabalhar com maconha importada do Canadá do que com a da associação em Franca, que está a 200 quilômetros de mim, né? Então, isso não foi resolvido. Pode ser resolvido futuramente com a regulamentação das associações que está caminhando, mas isso é prazo médio, 3-5 anos, talvez um pouco mais. E outros problemas também existem, né? Por exemplo, a gente tem dificuldade de importar os padrões para fazer análise, são substâncias que a gente precisa para fazer as análises, são muito caros, tem que importar, o processo é moroso, a troca também de materiais entre universidades, isso também não está tão bem definido, né? Então, persistem alguns problemas muito importantes ainda, apesar dos avanços.
1: Eu conversei com André Gonzaga dos Santos, professor da Faculdade de Ciências Farmacêuticas da Unesp em Araraquara. Professor, muito obrigado pela sua entrevista.
2: Eu que agradeço, Fabrício. Se me permitir fazer uma última frase, eu gostaria de deixar um recado a todos que a maconha, a cannabis sativa, é uma planta medicinal. Se existem outros usos dela, também existem outros usos de outras plantas medicinais. Mas é preciso desmitificar o uso medicinal da cannabis sativa. Né? Não podemos ter preconceito com o uso medicinal. Muito obrigado, um abraço a todos.
1: Para saber mais sobre pesquisas com cannabis, leia a reportagem de Sarah Schmidt na edição de janeiro da revista Pesquisa FAPESP. Ela está disponível no nosso site, que é o revistapesquisa.fapesp.br.
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1: Em 2024, uma onda de calor nos oceanos, atribuída ao aquecimento global em conjugação com o fenômeno climático El Niño, foi responsável por uma extensa mortalidade de recifes de coral em várias partes do mundo. No Brasil, os efeitos foram mais sérios na costa do Nordeste, de acordo com um artigo publicado em setembro de 2025 na revista científica Coral Reefs. Eu vou conversar agora com um dos autores desse estudo, o oceanógrafo Marcelo Kitahara. Ele é pesquisador do Centro de Biologia Marinha da USP. Olá, professor, seja bem-vindo ao Pesquisa Brasil. Muito obrigado por participar do programa.
4: Fabrício, o prazer é todo meu. Sempre bom estar aqui com vocês.
1: Professor, qual foi a extensão dessa onda de calor em 2024?
4: Então, essa onda de calor que a gente teve aqui na Oceano Atlântico Sul Ocidental, ela foi bem peculiar, porque ela foi muito extensa, né? A gente teve, então, um aumento de temperatura das águas do oceano por um tempo muito prolongado. Isso desencadeou aí uma série de impactos aí no ambiente marinho.
1: Que foram maiores do que em outros anos. Como isso foi avaliado, professor? Aqui no Brasil, o estrago foi pior na costa do Nordeste, é isso?
4: Isso. Na parte nordeste e norte do Brasil foi bastante afetada. A quantidade de tempo, né, que é medida em a onda de calor por semanas, então anomalias térmicas somadas durante o número de semanas, foi a maior já registrada aqui para nossa região. Isso desencadeou, como eu disse, uma série de problemas no ambiente marinho, incluindo a grande mortalidade dos corais, né, que formam os ecossistemas extremamente importantes para a biodiversidade marinha.
1: E no estudo vocês mostram que em Maragogi, no estado de Alagoas, e em Tamandaré, em Pernambuco, houve uma incidência de branqueamento de corais muito alta, que chegou a 80, 90%. O senhor poderia explicar para o nosso ouvinte o que é o branqueamento de corais?
4: Então, isso é até bastante interessante você comentar, porque a gente teve a oportunidade de ir lá pós o evento, tá? Para fazer pesquisa e entender um pouco melhor esse branqueamento. De forma geral, Fabrício, o branqueamento ocorre com o aumento da temperatura do oceano, e esse aumento da temperatura faz com que as algas endossimbiontes que vivem dentro dos corais, elas tenham um aumento no metabolismo muito grande. Isso faz com que elas produzam, através da fotossíntese, muito oxigênio, e isso é nocivo para o coral, a partir de uma quantidade. Quando passa a ser nocivo, então, a grande maioria dos estudos indica que o coral expulsa essas algas. E quando ele expulsa essas algas, ele perde a coloração dele, né? O tecido do coral, na grande maioria dos corais, ele é totalmente transparente. Para quê? Para facilitar a luz entrar e essa luz chegar nessas microalgas que fazem a fotossíntese e dão nutrientes para o coral. Então, quando ele perde essa simbiose, né, por conta desse aumento de oxigênio dentro do tecido do coral, ele perde a capacidade de se nutrir 100%. Né? Na verdade, essa associação, apesar de favorecer aí, esses ecossistemas em água rasa surpreendentes, eles também fizeram que grande parte dos corais de água rasa eles perdessem essa capacidade de se alimentar de forma heterotrófica. Então, quando eles perdem esse input de nutrientes, né, basicamente açúcares vindo das microalgas, eles vão morrendo por inanição, eles não conseguem se alimentar.
1: Professor, o branqueamento já é a morte dos corais ou é um estágio intermediário?
4: Não, o branqueamento é um processo, né? Então ele está perdendo essas microalgas endossimbiontes e ele consegue, através de reservas lipídicas ou até por algumas espécies, por heterotrofia ou por osmotrofia, ele consegue se manter um tempo. Tá, isso depende de espécie para espécie, e depois desse tempo, se ele não readquire essas algas, ele morre. E no começo dessa pergunta, eu te falei que foi até interessante, porque quando a gente foi visitar os dois pontos que você citou, Tamandaré e Maragogi, pós esse grande evento de branqueamento e imortalidade que teve lá, assim, foi uma expedição científica completamente sem precedentes aqui para a nossa equipe, né? Porque a gente chegou num lugar que era era extremamente rico em coral, em diversidade marinha, e a situação que a gente encontrou lá, pós essa mortalidade, é o oposto, né? Então a gente conseguiu achar poucos exemplares de corais, poucas colônias de corais, e realmente, visualmente, bastante impactante.
1: Professor, e essa situação pode ser revertida? Os corais conseguem se recuperar?
4: Então, a partir do momento, se a temperatura da água do mar ela esfria um pouco, o coral consegue readquirir. Se ele não morreu ainda, ele consegue readquirir essas algas e ele resume, então, a sua vida. Caso essa temperatura não diminua, ele não readquira e as colônias morram, a gente vai, então, precisar de um tempo muito grande para que aquelas colônias que sobreviveram consigam, então, começar a repovoar o local. Isso aí, obviamente, deixando de uma maneira bastante simplista, né? Sem pensar aqui na diminuição da diversidade genética, daquela população, enfim, e outros fatores também. E acho que vale levar bastante em consideração, Fabrício, o fato de que a gente não está lidando só com o aumento da temperatura. A gente está lidando com a poluição de forma geral no ambiente marinho. Né? Então, esgoto não tratado, poluição industrial, enfim. E isso tudo faz com que os corais eles fiquem cada vez menos resilientes às mudanças do clima. Então, acho que isso é um ponto importante para ser levantado. Né? A gente vem batendo bastante na tecla das mudanças climáticas, mas também as poluições, os impactos locais, eles são tão importantes quanto essas mudanças de nível global.
1: E os corais de águas mais profundas são menos sujeitos a essa ação da temperatura porque estão em um ambiente mais estável, não é isso?
4: É isso mesmo. Os ambientes mais profundos, e aí mais profundos vamos colocar abaixo dos 1.000 metros de profundidade, eles são muito mais estáveis do ponto de vista de temperatura, do que os ambientes mais sanos.
1: Eu conversei com o oceanógrafo Marcelo Kitahara, do Centro de Biologia Marinha da USP. Para saber mais sobre a situação dos recifes de corais, leia a reportagem de Maria Guimarães na edição de janeiro da revista Pesquisa FAPESP. O endereço do nosso site é revistapesquisa.fapesp.br. Professor, muito obrigado pela sua entrevista.
4: Eu que agradeço de novo, Fabrício.
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1: Pesquisadores da Embrapa Instrumentação, em São Carlos, desenvolveram uma tecnologia que estima a densidade do solo e também o seu estoque de carbono. O método, que utiliza laser e inteligência artificial, pode ajudar a impulsionar o mercado de créditos de carbono, porque barateia as análises do estoque de carbono e pode aumentar a frequência das medições do solo. Eu vou conversar agora com o pesquisador da Embrapa Instrumentação que desenvolveu essa técnica, o físico Paulino Ribeiro Vilas Boas. Olá, Paulino, seja bem-vindo ao Pesquisa Brasil. Muito obrigado por participar do programa.
4: Eu que agradeço o convite para contar um pouquinho do trabalho que eu tenho feito aqui na Embrapa Instrumentação.
1: Paulino, antes de falar sobre o avanço dessa técnica, eu queria que explicasse para o nosso ouvinte qual é o método tradicional de medir a densidade do solo e o estoque de carbono.
4: A forma tradicional de fazer essas medidas é ir ao campo, né, na fazenda do produtor, e coletar amostras que a gente chama de amostras indeformadas. Esse é um processo difícil de fazer. No campo você tem que abrir uma trincheira, né? Após abrir essa trincheira tem que usar o que a gente chama de anel volumétrico, que a gente vai coletar então uma amostra de um volume fixo. Essa amostra ela é coletada indeformada, a gente traz ela para o laboratório, coloca ela numa estufa para secar. Depois de algum tempo, quando ela estiver totalmente seca, a gente mede a massa, então com isso a gente tem a densidade do solo. O carbono do solo, a gente não precisa de uma amostra indeformada, pode ser uma amostra coletada no jeito convencional, e ela vai para um analisador. Normalmente a gente trabalha com um analisador de combustão seca, que é um método preconizado para fazer esse tipo de análise. Então, a grande dificuldade aqui desse tipo de análise é que essas análises elas são feitas para estimar o estoque de carbono que você tem em uma propriedade. Mas a grande dificuldade que tem aqui nessas análises é justamente essa medida da densidade do solo, que é uma medida que precisa da amostra indeformada.
1: A amostra indeformada é um torrão, um testemunho, é isso?
4: É como se fosse um torrão do solo, né? Então, assim, você vai colhendo. Quando a gente vai para o campo, por isso que a gente tem que abrir a trincheira, né? A gente abre a trincheira, que é um buraco no solo, então a gente entra nesse buraco, a gente vai com esse anel, que é um disco, um cilindro de metal, então a gente insere nas proporções certas, né, nas profundidades certas que tem, né, no solo, e coletamos essas amostras. Essas amostras são torrões de solo, então a gente tem que coletar ele do jeito que é lá no campo, porque a gente precisa saber quanto que a gente tem de volume, quanto que a gente tem de massa por volume, para depois a gente estimar quanto que a gente tem de estoque de carbono naquela propriedade. Então, essa é uma medida importante.
1: E de que forma a técnica que vocês criaram facilita essa análise?
4: Então, como essa coleta de solo é muito complicada dessa forma habitual, existe uma forma um pouco mais simplificada de fazer essa coleta, que é usar um trado mecânico, que você faz como se fosse um furo, né? Como se tivesse uma broca que você insere no solo, então você não precisa abrir essa trincheira. Essa broca, então, a gente pode coletar a amostra, que é uma amostra deformada, então já não é mais, a gente não precisa exatamente do torrão. E o processo de preparo dessa amostra é um processo mais simples. Então, a gente só precisa secar, prensar essa amostra e fazer análise pela essa nossa técnica. Então, a gente ganha um pouco em velocidade de coleta de amostra e a gente ganha também em escalabilidade. O que a nossa técnica faz é interrogar essa amostra de solo usando laser. Então, a gente incide um feixe de laser de alta potência na superfície da amostra. Isso é capaz de quebrar as moléculas que tem ali e isso gera um gás. E esse gás emite luz. E essa luz que ele é emitida, a gente consegue saber o que está sendo emitido naquela amostra. Então, conseguimos saber quais são os nutrientes, quais são os elementos que compõem aquele solo. E essa informação ela é usada para extrair as outras informações do solo. Então, por exemplo, a gente pode fazer isso para determinar a concentração de carbono, que é uma forma mais direta, que é uma propriedade química da amostra. Mas também é possível, através das correlações que existem entre os elementos da amostra, extrair propriedades físicas, que nesse caso é a densidade do solo. Então, a grande diferença aí do método habitual para esse método que a gente está propondo é uma coleta mais simplificada e uma análise bem mais rápida e de baixo custo. Então, isso permite que a análise seja feita em grande escala.
1: Paulino, e onde entra a inteligência artificial?
4: A inteligência artificial ela entra aqui nesse processo porque extrair essa informação desses dados não é simples. A informação que a gente obtém nesse tipo de análise é uma informação bem complexa. Então, assim, tem muitos muitas emissões. Essas emissões a gente consegue identificar o que tem na amostra, então se tem ferro, se tem potássio, se tem cálcio, manganês, enfim, todos os elementos da tabela periódica. Só que essa informação ela está de uma forma que é difícil de extrair as outras informações. Então, assim, existem vários modelos que podem ser usados. Então, no caso do carbono, a informação é um pouco mais simples de obter, porque a gente está vendo diretamente a emissão do carbono e quanto que tem de carbono. Então, isso é uma relação um pouco mais direta. Mas no caso dessas propriedades físicas, essas propriedades são mais complexas de extrair informação desse tipo de dado. Então, a inteligência artificial ela entra aqui para tentar achar essas relações que existem nos dados com aquilo que a gente está querendo medir, que nesse caso é a densidade do solo.
1: Eu conversei com o físico Paulino Ribeiro Vilas Boas, pesquisador da Embrapa Instrumentação. Para saber mais, leia a reportagem na Agência FAPESP. O endereço é agencia.fapesp.br. Paulino, muito obrigado pela sua entrevista.
4: Obrigado, Fabrício, pela conversa, que foi muito boa. Espero que a gente consiga realmente ter uma agricultura mais sustentável.
1: E aqui termina o Pesquisa Brasil de hoje. 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Se você quiser falar com a gente, fazer uma pergunta ou dar uma sugestão, escreva para o e-mail pesquisabr@fapesp.br. O programa tem produção, roteiro e edição de Sara Caravieri. Eu sou Fabrício Marques, editor de política da revista Pesquisa FAPESP. Agradeço muito pela audiência e a gente se encontra no próximo programa.
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12: Dezesseis horas e 59 minutos. 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
13: 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Uma hora de música instrumental brasileira para você. Passam hoje por aqui Hamilton de Holanda, Joab, Fábio Gouveia, Raul Mascarenhas e Conexão Rio, Duduca da Fonseca e muito mais. Dois nomes históricos da música brasileira se unem pela primeira vez em um álbum de estúdio. O compositor e guitarrista Roberto Menescal, um dos pilares da bossa nova, e o pianista e arranjador Gilson Peranzetta lançam o disco O Mundo Livre de Menesca e Peranza, projeto inédito que chegou às plataformas digitais. A amizade entre Menescal e Peranzetta começou nos anos 70, período em que Gilson atuava como produtor de Ivan Lins, enquanto Menescal ocupava o cargo de diretor artístico da Polygram do Brasil. Desde então, dividiram palcos, estúdios e projetos musicais, incluindo o apadrinhamento de Menescal ao primeiro LP gravado por Gilson Peranzetta. Os apelidos que dão nome ao álbum Menesca e Peranza são como os artistas são conhecidos carinhosamente no meio musical. Vamos ouvir Bye Bye Brasil, de Roberto Menescal e Chico Buarque, de 1979. Música tocada com a liberdade do jazz no registro de 5 minutos que fecha o disco. Música

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1: Roberto Menescal e Gilson Peranzetta, de Menescal e Chico Buarque, Bye Bye Brasil. A Unesp FM está apresentando Brasil Instrumental. Hamilton de Holanda lança Nova, um álbum brasileiro que conecta com o mundo. A seguir. O multi-instrumentista, compositor e vencedor do Grammy Latino Hamilton de Holanda apresenta ao público Nova, um álbum com 14 músicas que contam histórias reunidas em suas viagens pelo Brasil e pelo mundo. O trabalho produzido por Hamilton de Holanda e Marcos Portinari nasce da união entre tradição e novidade, trazendo a força da música brasileira em um repertório que conversa com diferentes culturas sem perder sua identidade. Feito com liberdade e maturidade, Nova é um disco que vai direto na emoção e que a cada escuta revela novas camadas. Cada faixa carrega uma personalidade própria, mas é no conjunto que o álbum ganha força. No centro do projeto está o trio formado por Hamilton, Salomão Soares, teclados e Moog, e Thiago Big Rabelo na bateria, músicos que tocam juntos com a sintonia natural e profunda conexão musical. Gravado em diferentes partes do mundo, Nova nasce de um jeito natural e vivo, trazendo para perto o ouvinte. O álbum também reúne participações especiais de artistas de diferentes partes do mundo, reforçando a ideia de que a música brasileira pode dialogar com outras sonoridades sem perder sua essência. Entre os convidados estão Paulinho da Costa, Shankar, Ibrahim Maluf, Pedro Martins, Michael Pipoquinha, Mestra Zélia do Prato, Pretinho da Serrinha, Paulo Flores e Pedrito Martinez. Destacamos as faixas Frio Lá Fora, com a participação de Ibrahim Maluf, e Pras Crianças, com Shankar.

Hamilton de Holanda, Salomão Soares e Thiago Big Rabelo, com a participação de Shankar, para as crianças. Abrindo o bloco com Ibrahim Maluf, Frio lá Fora. A Unesp FM está apresentando Brasil Instrumental, o talento e a magia do compositor brasileiro. Seguimos com o capixaba Joab, trombonista, compositor e produtor. A seguir. Joab Reis mapeia a cidade natal, Cachoeiro de Itapemirim, ao longo das 9 faixas do álbum 028. Bairros da cidade como Aquidaban, IBC e Vila Rica nomeiam músicas autorais no disco batizado com o código de DDD do município de Espírito Santo. Contudo, Joab Reis extrapola as fronteiras de Cachoeiro de Itapemirim neste álbum. Com a experiência de tocar trombone desde os 13 anos, o músico aborda temas alheios como Asa, de Djavan, composição de 1986, e Se Eu Quiser Falar com Deus, de Gilberto Gil, de 1980, canção ouvida no disco na voz de Mirella Costa. O álbum 028, Joab Reis se junta a músicos como Daniel Pinheiro na bateria, Josué Lopes no sax e Sidmar Vieira no trompete. Vamos ouvir Partido Alto e Asa.

Joab Reis de Djavan, Asa, abrindo o bloco de Azimuth, Partido Alto. Brasil Instrumental na Unesp FM. Seguimos com o guitarrista, compositor e arranjador Fábio Gouveia. Ele já atuou ao lado de grandes nomes da música instrumental brasileira, como Hermeto Pascoal, Hamilton de Holanda, Nailor Proveta e Vinícius Dorim, entre vários outros. Além do seu trabalho solo, lidera o Trio Curupira e trabalha como educador musical no renomado Conservatório de Tatuí. No álbum Desvio de 2024, vamos ouvir Caro Jorge. E Raul Mascarenhas e Conexão Rio e uma faixa do álbum Coisa Feita, lançado em 2004, projeto inteiramente dedicado a homenagear e revisitar a obra do mestre João Bosco. A faixa Latin Lover, composta originalmente pela lendária parceria de João e Aldir Blanc, recebe uma roupagem sofisticada de jazz e música instrumental brasileira no disco, destacando o lirismo do saxofone de Raul Mascarenhas.

Raul Mascarenhas e Conexão Rio de João Bosco e Aldir Blanc, Latin Lover. Antes, Fábio Gouveia, dele, Caro Jorge. A Unesp FM continua apresentando Brasil Instrumental, o talento e a magia do compositor brasileiro. Um dos destaques do chamado Samba Jazz é o baterista carioca Duduca da Fonseca. Confira a seguir. Eduardo Moreira da Fonseca, ou simplesmente Duduca da Fonseca, nascido no Rio de Janeiro, começou a tocar bateria aos 13 anos. Estudou no Instituto Vila Lobos, na ProArte e na Escola Guerra Peixe. É sempre uma experiência incrível ouvir a música que Duduca da Fonseca faz. Ele pode pegar uma música de Tom Jobim e tocá-la de inúmeras maneiras diferentes. Mas este é apenas um exemplo da magia de Duduca da Fonseca, que iniciou sua carreira profissional atuando em shows, ao lado de músicos como Tenório Júnior, Ion Muniz, Mauro Senise, Tomás Improta e Alfredo Cardim. Em 1975, mudou-se para os Estados Unidos, onde liderou os grupos brasileiros de jazz, como o Brazilian Express, o The New York Samba Band, com a qual se apresentou em espaços culturais como Blue Note, Fat Tuesdays e Village Gate. E o The Brazilian Jazz All Stars, ao lado de Eliane Elias e Randy Brecker. Participou de shows e festivais de jazz na Europa, Japão e Estados Unidos. Recebeu uma indicação para o Grammy com o seu primeiro disco solo, Samba Jazz Fantasia, e o disco do Brazilian Trio Forests, que foi indicado para o Grammy Latino em 2009. Ao longo de sua carreira, atuou em shows ou gravações com diversos artistas nacionais e internacionais. Em 2022, ele lançou ao lado do Quarteto Universal, Yes, um álbum com 10 faixas. Todo o repertório deste álbum é uma prova da genialidade de sua musicalidade. Ouvindo Samba Novo e depois deixando sua audição se fundir com Êxodo, você vai conferir essa genialidade.

Duduca da Fonseca e o Quarteto Universal de Duduca, Êxodo. E abrindo o bloco, de Durval Ferreira, Samba Novo. Para encerrar, o Brasil instrumental, Arismar do Espírito Santo. Nascido em Santos, em 1956, Arismar do Espírito Santo é considerado um dos músicos mais completos do Brasil. Multi-instrumentista, compositor e arranjador, domina o contrabaixo, a guitarra, o violão, o piano, a bateria e outros instrumentos. Sua obra transita por diversos gêneros e se destaca pela intuição, espontaneidade e improvisação. Aqui ele vem acompanhado de um time de primeira, Jane Duboc usando a voz como instrumento musical, Teco Cardoso na flauta, Silvia Góes ao piano e Toninho Pinheiro na bateria. Fique com Samba Novo.

Arismar do Espírito Santo, de Durval Ferreira e Newton Chaves, Samba Novo. E nós vamos ficando por aqui. Fontes pesquisadas, biscoitofino.com.br, portal.sescsp.org.br, revistaforum.com.br e spotify.com. Estúdio de gravação, Paulo Pepa. Produção de Silene Barros. A apresentação é de Wellington Leite. Muito obrigado pela companhia, um abraço para você e até mais.

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1: 17 horas e 59 minutos.
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3: Seja muito bem-vindo, muito bem-vinda. A partir de agora, a pluralidade do rock na Unesp FM. Tá começando esse tal de rock and roll. Eu sou Ricardo Bizarra e fico com você na próxima hora, apresentando uma trilha sonora que abraça as vertentes, os clássicos e as novidades do gênero. Na edição de hoje, as presenças de Iggy Pop, The Last Shadow Puppets, Paul Revere, Fontaines D.C., Al Kooper, Dog Shoulder, Whitesnake e muito mais. Esse tal de rock and roll começa com Black Country Communion, supergrupo que reúne os músicos Glenn Hughes, Joey Bonamassa, Jason Bohan e também o Derek Serenan. E ouça agora a trilha Song of Yesterday.

Você tá ligado no esse tal de rock and roll? Momento pra curtir uma banda natural da Suécia? Fique com o quarteto Greyward, do álbum Innocence and Decadence, de 2015. O Graveyard interpreta The Apple and Three.

músico que vem a seguir foi líder da banda Blood, Sweat and Tears. Tocou com Bob Dylan, tocou com Jimi Hendrix. Você está ouvindo o Al Kooper. Em carreira solo, lançou vários discos. Em 1970, com o parceiro multi-instrumentista Chuck Yeats, Coop fez uma releitura para um tradicional blues gospel de autoria desconhecida, a canção Bury My Buddy, e na pegada jazz, rock e blues, ouça então Al Kooper com Enterre Meu Corpo ou Bury My Buddy.

tempo para ouvir o grupo irlandês Fontaines D.C. Criado em 2016, o quinteto é um divulgador da cultura e do cotidiano do seu país, preservando a identidade irlandesa. Em tempo, o D.C., do nome da banda, são as iniciais da capital, Dublin City. Do terceiro álbum de estúdio, batizado de Skinny Fia, lançado em 2022, ouça então Fontaines D.C. com a melancólica canção I Love You. O vocalista e líder Brian Chatten contou que essa foi a primeira música abertamente política que escreveu. Então, com vocês, I Love You.

Eu sou o Ricardo Bizarra e você tá ouvindo esse tal de Rock and Roll. E é muito bom ficar em sua companhia. Agora, a arte de Iggy Pop. Em 2016, com a colaboração de Josh Homme, do Queen of the Stone Age, Iggy Pop lançou o CD Post-Pop Depression, e dele você ouve Gardenia.

E esse tal de rock and roll na Unesp FM, Viagem no Tempo, com o compositor e cantor Billy Nichols. Em 1968, Nichols foi contratado por uma gravadora do Reino Unido para gravar um disco que seria uma resposta britânica ao sucesso da banda norte-americana The Beach Boys, que havia lançado o disco Pet Sounds. Para tanto, Nichols chamou o grupo Small Faces e gravou o vinil Would You Believe. Porém, a gravadora faliu e foram lançadas apenas 100 cópias. Would You Believe foi relançado somente 30 anos depois, em 1998, pelas mãos do próprio protagonista, o Billy Nichols. Confira no esse tal de rock and roll, Would You Believe, e o vocal é do Steve Marriott.

seguir, mais um grupo que ficou popular nos anos de 1960. O Paul Revere and the Riders nasceu em 1958. O quinteto foi criado pelo organista Paul Revere e o cantor Mark Lindsay. Com participações em programas de rádio e TV, Paul Revere and the Riders fizeram muito sucesso. Em tempo, o diretor Quentin Tarantino é um habitual visitante da obra do grupo Paul Revere em suas trilhas sonoras. Gravação de 1966, fique com a faixa Kicks, que fez parte da trilha do filme Era Uma Vez em Hollywood.

Esse tal de rock and roll você ouve na Unesp FM, sintonizado em 105,7, ou pela internet em radio.unesp.br, clicando no ícone Unesp FM ao vivo. E é muito bom contar com a sua audiência. Tempo para ouvir o grupo The Last Shadow Puppets, projeto paralelo do Arctic Monkeys, o Alex Turner. O quarteto The Last Shadow Puppets apresenta Standing Next to Me.

As histórias do rock nas ondas da Unesp FM. Dog Soldier foi uma banda britânica formada em 1974 pelo baterista Keith Hartley. A carreira de Hartley começou como um substituto do baterista Ringo Starr no grupo de Liverpool Hailstorm and the Hurricanes. Na sequência, atuou como baterista de John Mayall. O Dog Soldier lançou apenas um álbum homônimo em 1975. O som da banda combinava elementos do jazz, do blues e do rock and roll. Confira, com a liderança de Keith Hartley, o quinteto Dog Soldier chega com a música Several People.

esse tal de rock and roll, saudosismo com uma banda brasileira do final dos anos de 1960. O Terço. O disco de estreia, homônimo, foi lançado em 1970. E nessa época o trio era formado por Sérgio Heinz, no baixo, o Vinícius Cantuária, bateria, e o Jorge Emden na guitarra. A banda, radicada no Rio de Janeiro, bebeu da fonte da MPB, do rock clássico e do progressivo e ajudou a criar o nosso rock rural. Em 1975, com uma nova formação em quarteto, o Terço lançou o segundo trabalho, intitulado Criaturas da Noite. E deste vinil, a gente relembra aqui a faixa de abertura, Rei Amigo.

Esse tal de rock and roll vai ficando por aqui. Pesquisa, texto e seleção musical, Fábio Fleury. Na operação de áudio, Silvestre Oliveira. A apresentação é minha, Ricardo Bizarra. E se você gostou e deseja ouvir novamente o programa de hoje ou mesmo as edições anteriores, acesse agora o site da Unesp FM e clique no ícone Esse tal de rock and roll. E a despedida vem com a banda Whitesnake. Gravação de 1980, você ouve agora a faixa Full For You Loving. Obrigado pela sua companhia e até a semana que vem.

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2: 18 horas e 59 minutos.
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3: Olá, um bom domingo para você. A gente continua a programação da Unesp, trazendo agora mais uma edição do Musical 105. Uma hora com o melhor do flashback para você aqui na Unesp. Seleção musical, Sérgio Magson, Paulo Pepa na operação de áudio. Eu sou Wellington Leite. Nesta hora de música internacional da Unesp, a gente traz daqui a pouquinho para você Chicago, Jimmy Cullum, Womack & Womack. E a gente abre com John Lennon, música do seu quarto álbum solo, My Game, de 1973.

105,7 Elvis Costello, I'll Never Fall in Love Again. Você ouviu também Annie Lennox, Stay By Me. Agora tem Dire Straits na Unesp. Your latest trick.

Musical 105, Chicago, Call On Me. Você ouviu também Harry Connick Jr., Whisper Your Name. Uma ótima noite de domingo para você. Confira agora o som de Lenny Kravitz, It Ain't Over Till It's Over.

Ouviu Jane Cullum na Unesp Everlasting Love e ainda Life is Just a Ball Game com Womack & Womack. Agora tem George Michael e um clássico, Freedom 90.

0: O musical 105 KC and the Sunshine Band, Give It Up. Você ouviu também Kitty Tunstall, Suddenly I See. A seleção musical foi de Sérgio Markson. Paulo Pepa na operação de áudio. Eu sou Wellington. Uma ótima noite de domingo. Daqui a pouquinho tem o Estação Blues.
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7: 19 horas e 59 minutos.
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0: Olá, seja bem-vindo e bem-vinda ao programa Estação Blues. Eu sou o Sérgio Magson e vou ficar com você na próxima hora. Nesta edição, uma seleção musical com as gerações, os clássicos e as novidades do gênero. Hoje, nas ondas da Unesp FM, você confere Little Milton, Junior Wells, Luther Allison, a blueswoman Candy Kane e os três reis do blues, Freddie King, Albert King e B.B. King. Nosso encontro blues começa com o compositor, cantor e multi-instrumentista John Mayall. Com sua guitarra, Mayall canta a composição Blue Midnight, faixa do disco Talk About That, de 2017.

Estação Blues chega agora com a tradição e o swing de Little Milton. Natural do Delta do Mississippi, James Milton Campbell Jr. nasceu em uma fazenda no ano de 1934. Aos 12 anos, já estava tocando violão e cantando nas esquinas como músico de rua. Ainda adolescente, foi visto pelo músico e produtor Ike Turner, que o levou para uma gravadora. Durante a carreira, registrou mais de 30 discos. Morreu em 2005, aos 70 anos. Relembre um clássico de Little Milton. Ouça Grifts and Groceries, All Around the World.

Blues na Unesp FM. Tempo para conferir a música do gaitista e cantor Junior Wells. Bluesman que fez parcerias com mestres do gênero como Muddy Waters, Buddy Guy e The Rolling Stones. Nesta gravação, Wells vem acompanhado dos guitarristas Sonny Landreth e Derek Trucks. Ouça a trilha Why Are People Like That?

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1: O blues e seus personagens. Ouça agora uma atriz e cantora estadunidense que deixou os filmes adultos para seguir a carreira de blues woman. Desde adolescente, sonhava em ser cantora e, com o dinheiro que ganhou como atriz, investiu na carreira musical. Estamos ouvindo Candy Cane. Candy Cane foi reconhecida como uma excelente cantora, compositora e intérprete, e ganhou prêmios nos gêneros de blues e jazz. Faleceu em 2016, aos 54 anos de idade. Fique com o swing e a voz de Candy Cane. Ela interpreta I Put a Hex on You.

Eu sou o Sérgio Magson e você está ouvindo o Estação Blues. É muito bom ficar em sua companhia. E o Estação Blues relembre um dos reis do blues. Aprecie a performance de Albert King. King canta Everybody Wants to Go Heaven.

Você está ouvindo o bluesman Michael Burks. Natural do Wisconsin, Burks nasceu numa família de músicos. Aprendeu a tocar violão aos 5 anos de idade. Anos depois, foi músico e gestor de um bar de blues administrado pelo seu pai. Após a falência do clube, em meados dos anos 1980, Burks colocou pé na estrada, tocando em bares e festivais. Em 1997, gravou e produziu seu álbum de estreia. Deixou 6 discos e foi indicado 5 vezes ao Blues Music Awards. Faleceu precocemente aos 54 anos de idade. Ouça a guitarra e a voz de Michael Burks na composição Blues Will Never Die.

O programa segue com Selwyn Birkwood. Selwyn Birkwood é um guitarrista, vocalista e compositor de blues americano nascido em 1985. Natural da Flórida, venceu o International Blues Challenge de 2013 da Blues Foundation, bem como foi o vencedor do prêmio Albert King de Guitarrista do Ano. Selwyn Birkwood é um bluesman da nova geração, moderno e original. Um guitarrista poderoso e vocalista visceral. Ouça That's Where I Want to Be.

na sequência a trajetória musical de Freddie King. Natural do Texas, nascido em 1934, o menino Freddie King aprendeu a tocar guitarra com a mãe e uma tia. Inicialmente, King se dedicou ao blues rural, mas na adolescência se apaixonou pelo blues elétrico. Aos 16 anos, mudou com a família para Chicago, surgindo assim a oportunidade de frequentar os clubes locais, onde se ouvia Muddy Waters, Jimmy Rogers e Little Walter. Freddie King lançou o disco de estreia em 1961. Faleceu em 1976, aos 41 anos de idade. Ficou conhecido pela voz singular e pela técnica de dedilhar velozmente a guitarra. Confira a performance de Freddie King na faixa Me and My Guitar.

Estação Blues, fique ligado. Você confere ao vivo no rádio em 105,7, nas ondas da Unesp FM, ou pela internet, em streaming, no site radio.unesp.br. Que bom estar ao seu lado, ouvindo a alegria e o lamento do blues. Estação Blues. Tempo para ouvir o compositor, guitarrista e cantor Luther Allison. Bluesman que teve uma carreira consagrada nos Estados Unidos e na Europa. Com sua Gibson Les Paul, ouça Luther Allison com Bad News Is Coming.

Depois do lamento de Luther Allison, o Estação Blues apresenta um clássico do gênero, na interpretação do mais longevo rei do blues. B.B. King viveu e trabalhou até os 89 anos de idade. O mestre interpreta You Are Still My Woman, gravação de 1970, faixa do disco Indianola, Mississippi Seeds. Segundo o próprio autor, é o seu melhor trabalho artístico e é uma homenagem ao local de seu nascimento. You Are Still My Woman.

Nós vamos ficando por aqui. Foi muito bom contar com a sua companhia. Se você gostou e deseja ouvir novamente o programa de hoje ou as edições anteriores, é só acessar o site da Unesp FM e clicar no ícone Estação Blues. Estação Blues tem pesquisa, texto e seleção musical de Fábio Fleury. Operação de áudio, Silvestre Oliveira. Apresentação, Sérgio Magson. Na despedida, B.B. King está de volta, só que agora em parceria do guitarrista e cantor Robert Cray. Fique com a sugestiva composição Playing With My Friends. Obrigado pela companhia e até semana que vem.

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4: 20 horas e 59 minutos.
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1: Obrigado pela companhia, seja bem-vindo e bem-vinda ao programa Jazz in Concert. Eu sou o Fábio Fleury e vou ficar com você nas próximas duas horas. O programa de hoje começa com o quinteto do contrabaixista Paul Chambers. O grupo é formado por Donald Byrd, trompete, Clifford Jordan, sax tenor, Tommy Flanagan, piano e Elvin Jones, bateria. Do disco Paul Chambers Quintet, de 1957, ouça a faixa The Hand of Love.